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Meu querido irmão, imagine as suas mãos sem domínio. Imagine as suas mãos sem controle. Os seus pés serão apressados para derramar sangue de alguém. As suas mãos poderão acusar alguém. E a tua voz será usada como instrumento para a adoração daquele que não foi feito para adoração. Mas se você entregar tudo que é seu na mão do Senhor, não serão apenas dar os teus pés nas tuas mãos. A tua voz será a própria voz de Deus para abençoar alguém. As suas mãos serão as mãos de Deus. Se você quer ser usado como eu, levante a mão a Deus e cante comigo bem alto. Cante mais alto que você puder.

Graças a Deus. Usa-me, Senhor, se as minhas mãos te servem, usa-me. Quem dera nós falássemos essa palavra todos os dias para o Senhor. Porque o mundo precisa de conhecimento da palavra de Deus. Sabemos que o mundo jaz no maligno. Sabemos que o mundo jaz no maligno, ou seja, está morto o homem pelo pecado. O pecado, ele foi originado lá no Jardim do Éden, onde a serpente induziu a esposa do primeiro homem criado por Deus, feito pelos dedos de Deus, pelas mãos do Senhor, que é o Adão. O pecado entrou ali, através, a serpente enganou a mulher, e através de Adão, o pecado entrou no mundo por causa da desobediência. Porque de maneira alguma Deus falou para Eva, não comer o fruto. Não entendemos assim biblicamente, mas ele falou para o Adão, o homem. Ele fez um compromisso, ele decretou para o homem não comer, mas a Bíblia diz que a serpente era o animal mais astúcio da terra. E ela foi e seduziu a mulher. E a mulher foi e ofereceu ao homem. E aí, para agradar a sua curiosidade, pelo engano da mentira de Satanás, o homem se deixou levar pelo pecado. Mas nós servimos um Deus, nós viemos falar de um Deus de resposta, um Deus que nada ele faz sem um propósito. Quando o homem caiu no pecado, Deus ele anunciou naquele mesmo dia que do filho da mulher ia nascer um varão, um homem, que iria pisar, esmagar a cabeça da serpente. Graças a Deus. Eu quero te dizer, amigo ouvinte, nesta noite, o teu inimigo, o teu adversário, os dias deles são breves. E Satanás, que a Bíblia relata que ele vive de acusar dia e noite os santos, ele te procura te acusar, te defamar. Ele não é mais perfeito, ele não tem perfeição nele. Ele é esmagado, ele é desmoronado pela verdade que está em Cristo Jesus. Graças a Deus. Nesta noite nós viemos aqui nesses estúdios dizer que o Senhor é bom. Como a própria palavra de Deus afirma, o Senhor é bom e a sua misericórdia dura para sempre, para todo sempre. Mas Satanás, ele é um perdedor. A Bíblia diz que o ladrão, ele não vem senão para matar, roubar e destruir. Mas Jesus falou, eu vim para que tenha vida e vida em abundância. Estou com a Bíblia aberta aqui no livro de Lucas, capítulo 4, a partir do versículo 14, aonde a Bíblia vai dizer que Jesus ele foi expulso de Nazaré. Ele foi expulso de Nazaré. Daqui a pouquinho estaremos trazendo essa mensagem. Por que Jesus foi expulso de Nazaré? Porque Jesus ele aplicou contra o sistema religioso, o sistema da corrupção, o sistema organizado pelos homens malignos, os homens que não tinha temor da palavra de Deus. E eram os seus próprios irmãos, e eram os próprios de casa, os próprios das sinagogas.
Mas Jesus, ele era bem visto pela sociedade. A Bíblia diz que todos louvavam a Deus pela palavra que saía da boca de Jesus. Mas quando ele entra em Nazaré, aí vem a perseguição. A perseguição, vem o ciúme, vem o temor e o tremor daqueles que se perdem. Porque a Bíblia diz que a verdade de Deus, ela é destruição para aqueles que se perdem. A palavra de Deus, ela chega como queda para aqueles que se perdem, aqueles que se deixam, que vivem o coração enganado pelo pecado, que abandonam a Deus. Jesus disse: feliz é aquele que eu não seja caso de tropeço. Para muitos, Jesus foi um caso de tropeço para eles, porque eles não conheceram o Messias, o Cristo Salvador, e eles se perderam, porque tiveram a oportunidade de se encontrar com Jesus e dar reverência, e adorar, e aceitar a verdade, mas não, eles rejeitaram. E a Bíblia diz que da maneira que rejeitaram, Jesus, ele vai se envergonhar diante do Pai, daquele que se envergonhou dele diante dos homens. Graças a Deus, nós servimos a um Deus fiel, que está conosco nesta noite. Meu irmão, este é o programa Libertação em Cristo. Estamos aqui nas quartas, a partir das 9h30, pela misericórdia de Deus. Hoje são 29 de julho de 2026, mas o nosso Deus, ele é fiel. A Bíblia diz que o guarda de Israel não dorme. O nosso Deus, ele não dorme. Ele está no controle da situação. Estamos aqui pela misericórdia e a grandeza de Deus, alegre porque nós estamos diante da presença dele, porque você que está ouvindo faz o par com a gente, e se cumpre o que a Bíblia está dizendo: aonde tem dois ou três em meu nome reunido, ali estarei. Tenha certeza, você que está do lado do seu rádio, do seu computador, que você que está ouvindo esta mensagem, tenha certeza de uma coisa: Jesus Cristo, ele está do teu lado, ele está contigo. Ele está contigo. Muitas das vezes a pessoa se pergunta: como Deus está comigo se eu estou passando por dificuldade? Ele está contigo. Como que Deus pode estar comigo se o meu caso vai de mal a pior? Eu quero te dizer, ele está diante da situação. Ele está no controle da situação. A Bíblia vai dizer: entrega o teu caminho ao Senhor, confia nele, e o mais ele fará. Olha a frase, ele fará, está no futuro, ele fará. Ele faz a obra no tempo certo. A Bíblia relata de um amigo de Jesus. Jesus era amigo de uma família, onde tinha um jovem chamado Lázaro. A Bíblia vai relatar que o Lázaro adoece, e Jesus está a caminho de uma viagem longa, e Jesus recebe a notícia de que Lázaro está doente, está passando mal. Mas na frente, ele recebe a nova notícia que Lázaro está morto. Os discípulos se apavoram e dizem: Senhor, o teu amigo Lázaro está morto. E Jesus disse: não, Lázaro não está morto, Lázaro dorme. Que maravilha! A Bíblia diz que depois de 4 dias, Jesus volta onde Lázaro. Quando as irmãs de Lázaro ouvem que Jesus está se aproximando, corre até o mestre e diz: Senhor, se tu estivesses aqui, o meu irmão não teria morrido. Graças a Deus, que maravilha! Olha o que é o conhecimento da palavra de Deus. Aquela mulher não falou simplesmente por emoção, ela tinha certeza o que ela estava falando.
E Jesus disse para ela: não crês tu que eu sou a ressurreição? Não crês tu que eu sou a vida? E ela disse: sim, Senhor, eu sei que meu irmão há de ressuscitar no último dia. Ou seja, aquela mulher tinha conhecimento da palavra de Deus, de que no último dia ressurgirão os salvos da terra. Mas Jesus replicou para aquela mulher: eu sou a ressurreição e a vida. Aquele que crê em mim, ainda que morra, viverá. Eu quero te dizer para você que parece que tudo está morrendo, parece que tudo está acabando. Você está diante da palavra de um Deus que ainda que morra, viverá. Graças a Deus. E o que que aconteceu? A Bíblia diz que Jesus, ele procura onde está o corpo de Lázaro, aonde o puseram. E as pessoas acompanham ali, esperando Jesus lamentar pela aquela situação. Quando Jesus chega diante do sepulcro, onde tinha uma grande pedra, Jesus simplesmente dá ordem: tirai a pedra. E eles discutem, mas já faz 4 dias, já cheira mal. E Jesus replica: eu disse tirai a pedra. Agora ele fala como juiz, agora ele fala como uma autoridade, porque eles contestavam. Eu quero te dizer nesta noite, quando você falar o que está contra o sistema que o mundo oferece, alguém vai contestar e você vai aprender com Jesus. Eu disse tirai a pedra, e você vai dizer com autoridade: eu estou dizendo em nome do Senhor Jesus, é assim e assim. E aí a coisa vai mudar, porque o sistema vai pelejar contra a tua palavra, que é a verdade. Quando Jesus disse tirai a pedra, eu disse tirai a pedra, ninguém discutiu mais, porque conhecia a autoridade do mestre. Quando tiraram a pedra, aí Jesus levanta a voz e chama Lázaro: Lázaro, sai para fora. E agora o que estava morto vive, e se cumpre a palavra de Deus. Jesus, sim, é a vida, é a ressurreição. Então, estamos diante desta palavra. Que compromisso, estamos diante de uma verdade dessa. Aonde que escaparemos se fugir da verdade? Como que nós, hoje, por conhecer a palavra de Deus, como que nós podemos negar esta fé, esta luz que o mundo não conhece? A Bíblia diz que se o mundo conhecesse a Deus, eles não andavam em treva, porque Jesus é luz, e aquele que crê nele é necessário andar em luz. Aquele que se esconde nas trevas não conheceu a luz, graças a Deus. Então, daqui a pouquinho estaremos trazendo a mensagem aqui no livro de Lucas, capítulo 4, a partir do versículo 14, mas antes vamos colocar um louvor, porque é gostoso, é bom falar da palavra de Deus.

graças a Deus, para se alcançar vitória, muitas das vezes temos que enfrentar lutas e lutas intensas para conseguir vitória. O nosso Deus é a nossa vitória, graças a Deus. Lucas capítulo 4, versículo 4, sem perca de tempo, Jesus é expulso de Nazaré. Então, pela virtude do Espírito, voltou Jesus para a Galiléia, e a sua fama correu por toda a terra em derredor. E ensinava nas suas sinagogas, e por todos era louvado, ou seja, Jesus ensinava nas sinagogas, nas suas congregações, na congregação ali da cidade, né? Onde os ministros ministravam a palavra de Deus. E no versículo 16 vai dizer: e chegando a Nazaré, onde fora criado, ou seja, na sua terra natal, entrou num dia de sábado, segundo o seu costume, na sinagoga e levantou-se para ler. E foi-lhe dado o livro do profeta Isaías. E quando abriu o livro, achou o lugar em que estava escrito: o Espírito do Senhor é sobre mim, pois que me ungiu para evangelizar os pobres, enviou-me a curar os quebrantados do coração e a pregoar liberdade aos cativos e dar vista aos cegos e pôr em liberdade os oprimidos e anunciar o ano aceitável do Senhor. E cerrando o livro e tomando a dá-lo ao ministro, assentou-se, e os olhos de todos na sinagoga estavam fitos nele. Então começou a dizer-lhes: hoje se cumpriu essa escritura em vossos ouvidos. E todos lhe davam testemunho e se maravilhavam das palavras de graça que saíam da sua boca, e diziam: não é este o filho de José? Ou seja, não é esse o menino filho do José carpinteiro, o filho de Maria? E no versículo 23 vai dizer: e ele lhe disse: sem dúvida me direis este provérbio: médico, cura-te a ti mesmo, faze também aqui na tua pátria tudo o que ouvimos ter sido feito em Cafarnaum. E disse: em verdade vos digo que nenhum profeta é bem recebido na sua pátria. Em verdade vos digo que muitas viúvas existiam em Israel nos dias de Elias, quando o céu se cerrou por 3 anos e 6 meses, de sorte que em toda a terra houve grande fome, e a nenhuma delas foi enviado Elias, senão a Sarepta de Sidom, a uma mulher viúva. E muitos leprosos haviam em Israel no tempo do profeta Eliseu, a nenhum deles foi purificado, senão Naamã, o Ciro. E todos na sinagoga, ouvindo estas coisas, se encheram de ira. E levantando-se, o expulsaram da cidade. E o levantaram até o cume do monte em que a cidade deles estava edificada, para dali o precipitarem. Ele, porém, passando pelo meio deles, retirou-se. Graças a Deus! Que maravilha! Que Deus maravilhoso! Quando Jesus termina de pregar, colocar as escrituras, se cumprindo ali o que estava escrito no profeta Isaías, as pessoas se admiravam e não tiravam o olho dele. Aí você pensa: as pessoas estavam admirando, estavam adorando? Não, elas estavam espantadas com a verdade, porque Jesus estava falando ali que ele não era honrado
na pátria, nenhum profeta é honrado. E eles depois iam julgar no coração que como que Jesus faz tanto milagre e não liberta ele mesmo. Ou seja, ali eu entendo Jesus falando da morte de cruz, a morte de cruz, onde zombaram dele e disse, o próprio ladrão que estava do lado falou para o Senhor, se tu és o Salvador do mundo, se tu és filho de Deus, desce daí e salva a ti e a nós também. É assim, quem não conhece a Deus, ele sempre vai agir dessa forma, ou por alguma ignorância, ou pela incredulidade muito alta. Eu quero te dizer nesta noite, não reclame da situação que você está passando, não murmure, porque o nosso Deus, ele deve ser adorado em todo o tempo. Olha Jó, Jó ele foi para o lixo, foi parar no lixo com as suas chagas, com o corpo desfigurado das chagas que apareceram no seu corpo, a pele caía, apodreceu a carne por cima dos seus ossos, do seu corpo ali. Mas a Bíblia diz que em nenhum momento Jó atribuiu a Deus aquele sofrimento. Ele dizia, no sair do ventre da minha mãe, no retornarei, bendito seja o nome do Senhor. Que maravilha! Não seja diferente. Conheça Deus a todo tempo, não somente quando tudo está bem, mas quando estiver muito mal, reconheça que Deus é a salvação, é o libertador. Então, meu irmão, fique com esta palavra. Não precisamos falar muito, porque o Espírito Santo está falando no teu coração. As palavras, não precisam muitas palavras para você entender o que Deus quer na tua vida. Deus está no controle, na situação de todas as coisas. A Bíblia diz que todas as coisas cooperam para o bem daquele que teme ao Senhor. Se todas as coisas estão cooperando para o bem daquele que teme ao Senhor, então você tem certeza. E olha o que Deus já fez na tua vida. O que leva nós chegarmos até aqui? Quantos já se foram e Deus tem nos preservado? Esse é o amor de Deus. Este é o projeto de Deus. Deus tem livrado a gente de tantos acidentes. Acredito que você também tem tido livramento. Deus tem livrado a gente aqui, que estamos aqui, de tantos acidentes, de tantas coisas que poderiam ser pior, mas Ele colocou a sua mão. Se formos contar o que Deus fez na nossa vida, levaria horas para testemunho do que Ele tem feito. E como atribuir o que Deus fez? Obedecendo a sua ordem, o seu chamado. O chamado de Deus para nós é ir de pregar o Evangelho por toda criatura. Este é o chamado, esta é a ordem que Deus deu. Ide e pregai o Evangelho. Estamos aqui porque ouvimos esta mensagem, ide. Estamos aqui pelo ide do Senhor Jesus, pregar o Evangelho. Não é fácil, tem obstáculo, tem luta, mas estamos aqui. Não porque foi fácil, não porque está agradando alguém, não porque alguém nos mandou, não. Estamos aqui porque o nosso Deus, ele é digno da gente fazer o mínimo, pelo menos o mínimo que podemos. Graças a Deus. Deus seja louvado nesta noite.
Deus vai abençoar a tua vida, e tenha certeza, o nosso Deus, Ele é infalível, Ele não falha com a sua promessa. Se você clamar pela promessa de Deus, esperar na tua posição, mais cedo ou mais tarde, no teu ponto de vista, Ele vai te socorrer. Como o Davi, ele falou, na sua ponto de vista, ele vai te socorrer. Como o Davi

porque Davi aplicou o coração no Senhor. Ele clamou a Deus e ele tirou ele de toda tribulação. E tirou ele, a Bíblia diz que Deus, ele tirou o Davi do lamaçal, de um lugar onde não tinha aparentemente saída. Mas Deus tirou ele de lá e fez sentar na cadeira real. Ele se tornou rei de Israel pela misericórdia e pela bondade de Deus. E olha o que Deus fez com Salomão, o filho de Davi. Deu a sabedoria que nenhum outro homem teve nem terá como rei, a sabedoria tão grande como teve. E por que que Deus deu sabedoria para Salomão? Porque a Bíblia diz que Deus lembrou de Davi, e Davi já não era, já estava no mundo dos que dormem. E ele disse: Salomão, por amor ao teu pai, me pede o que tu quiseres. E a Bíblia diz que em sonho o Senhor falou com Salomão, e Salomão disse: Senhor, eu quero que tu me dê sabedoria, conhecimento, porque como que eu posso governar o teu povo, o teu povo, que ainda sou criança? Como que eu posso governar o teu povo sem sabedoria? Ou seja, quem é o teu povo para eu governar de qualquer jeito? Essa é a linguagem que a gente pode interpretar. E a Bíblia diz que Deus disse: pois eu te darei sabedoria como nenhum teve antes de ti, depois de ti não terá, e ouro e prata nas tuas mãos será como pedra. Graças a Deus. E a Bíblia fez isso com Salomão. Eu quero te dizer, porque você também é descendente de Abraão, que você é filho da fé. Nós somos filho da fé. E nesta noite nós comemoramos essa vitória, que pela fé nós somos salvos. Não pelos nossos méritos, mas pela fé. E isso não vem de homem, é dom de Deus. Graças a Deus. Meu irmão, fique na paz. Já são 22 horas e 14 minutos, já faltam poucos minutos para o término do programa. Graças a Deus.

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Graças a Deus, estamos chegando mais um final de um programa. Faltam menos de 3 minutos para as 9h30. Deus tem nos guardado, nos abençoado até aqui, graças a Deus. Vamos interceder por este trabalho ao nosso Deus. Vamos dar as mãos, vamos unir nas forças para que a obra de Deus não pare, que este projeto, que este programa seja eficaz, seja produtivo em chegar a muitas pessoas a palavra de Deus. Graças a Deus. Oremos ao Senhor nesta noite. Maravilhoso Deus, soberano Pai, nós entramos na Tua presença orando a Ti, meu Deus, nesta noite, te agradecendo por tudo que o Senhor tem feito, pelo ar que respiramos, pela vida, que é o dom que tu nos entregaste, da vida. Nós não fizemos nada para Ti e Tu nos entregaste pela Tua bondade. Então nós Te agradecemos, Senhor, te adoramos nesta noite pelas Tuas bênçãos imerecíveis que nós temos, Pai. As Tuas bênçãos sobre nós. Nós não somos dignos das Tuas bênçãos e o Senhor tem nos guardado, tem nos preservado até aqui. Abençoa, meu Deus, cuida de nós. Toma providência, Pai, naquilo que nós não sabemos, porque nós não conhecemos nada, nós não podemos nada sem o Senhor. Tua palavra diz que se o dono da cidade não guarda a cidade, em vão vigia a sentinela. Tu és o dono, Pai, da vida. Se o Senhor não estiver na nossas vidas, segurando e guardando a gente, de nada vale os nossos cuidados, de nada vale a sentinela, meu Deus, se o Senhor não guardar. Abençoa cada amigo ouvinte nesta noite, seja com ele, ilumina com a tua palavra, que venha ter sede, meu Deus, da tua verdade, e chegar ao conhecimento, ao pleno conhecimento da verdade, que é a tua vontade, que o homem chegue ao pleno conhecimento e alcance a vida que está em Cristo Jesus. Nós te agradecemos nesta noite, em nome do teu Filho amado, Jesus Cristo, o nosso Salvador. Graças a Deus. Meu irmão, fique na paz, em nome do Senhor. Graças a Deus.

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tudo certinho na quinta-feira, 30 de julho de 2026. Vem comigo! A partir de agora está no ar o programa Onda Sertaneja, a sensação do rádio e também da internet. Tá ligado? Bons fluidos e vibrações positivas, vamos juntos. Éder Machado a partir de agora na comunicação. Boa música, sucesso, alegria, clima gostoso e a tua companhia. Vibra comigo! O Onda Sertaneja está no ar e para começar a mensagem de hoje.

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1: Marcelinho de Lima desfilou pra você com participação Panda. Num gole só, e você tá ligadinho, tá ligadaço, tá de boa? Onda Sertaneja vai ao intervalo e volta já. Momento da tradição, se prepara.
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Maravilha, já estamos de volta depois do intervalinho, você ligado no programa Onda Sertaneja, a onda certa de ligar o rádio, vamos girar o Brasil afora, a local das Minas Gerais, Batalha no Piauí, Caruaru em Pernambuco, Dário Pereira na Bahia, São Bento do Una em Pernambuco, alô Tucano e também Guajeru na Bahia, Brasília de Minas em Minas Gerais, Santa Luísa do Paroá, no Maranhão, alô Acrelândia no Acre, Pouso Alegre, Minas Gerais, Poção, Pernambuco, Milhão no Ceará, alô, alô, Toledo no Paraná, Nova Granada, São Paulo, Goiás, alô, Goiânia, o pessoal curtindo o programa em Pedreiras, no Maranhão, Presidente Tancredo Neves na Bahia, alô, Brejo da Madre de Deus e também Barreiros em Pernambuco, salve, salve, Missal no Paraná, Alcântaras no Ceará, Medianeira no Paraná, também o pessoal em Itapitanga, na Bahia e também Coimbra, Minas Gerais. É bom demais ter vocês conosco no programa Onda Sertaneja, onda mais certinha do rádio. Éder Machado te faz companhia, boa música, sucesso e alegria sempre na programação da nossa rádio. Vamos nós agora, momento da tradição, é destaque pra você na programação da nossa rádio. Confere comigo! No programa Onda Sertaneja, momento da tradição, apresenta Grupo Marca Fandangueira, formado por músicos de Cidreira e Balneário Pinhal, no Rio Grande do Sul. Iniciou sua história na música no ano de 2001. Grupo Marca Fandangueira é o destaque de hoje do momento da tradição, Baile nas Cabritas.

Quem gostou, faz barulho!

Chegou a Patrícia Manuela no Onda Sertaneja, nós ouvimos Chama o Samu. Você tá ligado, tá curtindo a vibe mais gostosa. 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

Walter Moraes, nós ouvimos em Cavalo Caramelo, Pedro Paulo e Alex, que delícia! Rainha Musical, Cumade, Cumpade, Socorro e Zé Dedão, Te Amo, Imundícia! Assim vamos colocando um ponto final na edição de hoje do Onda Sertaneja. Muito obrigado pela sua companhia, pelo carinho e pela audiência de vocês que ficaram ligadaço já já. Mais um programa líder e campeão de audiência pintando pra você. Éder Machado tá dizendo o seguinte, mulherada... Cheguem juntinhas no rádio e sintam-se beijadas. Rapaziada, sintam-se todos abraçados. Gente da gente, um beijo carinhoso. Fiquem com Deus, cuide-se.

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0: isso na curiosidade já.
1: Achei, achei. Ele diz assim, olha, bom dia, novo tempo. Olha essa imagem, Patrícia.
0: Que lindo,
1: Jackson.
0: Início da manhã, né, Jackson?
1: Aham, ele está em Salvador, ótimo na Bahia. Há mais aí de 7 anos, escutando a Rádio Novo Tempo.
0: Obrigada, legal, pelo, né, carinho. Mandou a foto do nascer do sol. Isso. Aí você vê o bairro dele ali, né, as casas. E o sol nascendo, o horizonte, o céu.
1: É,
0: lindo,
1: bonito, vídeo, né? Aí ele falou assim, ó, ô Lorde Godofredo, acorda a Ingrid, que ela ainda está enrolada no lençol. Acorda, Godofredo.
2: Acorda ela, Lorde.
1: Pronto, acho que agora ela levantou, hein? Acho que agora ela levantou. Gente, que bom saber, né? Que vocês estão aí há tantos anos na nossa companhia. Amigos de verdade, né, Patrícia? Amigos fiéis.
0: Amigos, já que hoje é dia do amigo, muito obrigada pela amizade de vocês, né? Que nos acompanham todos os dias.
1: Com certeza. O Ricardo também passa por aqui desejando um ótimo dia para todos nós. E ele fala assim, ó, claro que não podemos esquecer do nosso amado Lorde. Ô, Lorde, hoje você tá que tá, né?
0: Tá muito lembrado, hoje valorizado.
1: É, acho que eles ficaram com pena do Lorde na nossa abertura.
2: Ele tá empachado aqui, né, Lorde?
1: É, só pode, viu? Olha, daqui a pouquinho a gente vai trazendo o seu bom dia, a sua participação, tá bom? E também queremos saber, tem algum amigo que você quer homenagear? Hoje é Dia Internacional da Amizade. Conte pra gente pelo 12981510081. Por aqui, acerte o seu horário. 7:09.
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1: Daqui a pouquinho tem Giro pelo Mundo, agora é hora de música boa.
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1: Quem chega pra cantar, Ministério Vox, engajado.
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0: você ouviu o Ministério Vox, canção Engajados. 7:13.
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2: Vamos com notícias internacionais aqui para você, então. Autoridades da Polônia isolaram hoje uma área onde foi encontrada uma cratera de cerca de 10 metros de diâmetro, aí no leste do país. Tá? Segundo a polícia polonesa, moradores relataram um forte estrondo ouvido durante a madrugada em um distrito ali da região. E após o chamado, agentes localizaram uma cratera e destroços espalhados de um objeto ainda não identificado em um campo. Né, Jackson, isso tem a ver com a guerra na Ucrânia. É, após essa explosão, a cratera na Polônia, a Ucrânia afirmou que um míssil russo entrou no espaço aéreo polonês. E a Polônia mobilizou caças para garantir a segurança do espaço aéreo depois desta ocorrência. Não? Então tem a ver aí com a invasão já de um míssil russo além da área da guerra que fica ali na Ucrânia. Ele acabou adentrando aí o território da Polônia.
3: E o Irã deve receber aí até 400 mísseis antiaéreos chineses nas próximas semanas. O Irã deve receber esses 400 lançadores portáteis de mísseis antiaéreos fabricados na China, isso segundo três fontes com conhecimento de acordo com ouvidas pela Reuters, né? A compra faz parte dos esforços de Teherã para reforçar a própria defesa após meses de guerra em Estados Unidos e Israel. E avaliados entre 60 milhões e 70 milhões de euros, de dólares, na verdade, o contrato é um dos maiores já conhecidos aí para fortalecer as defesas aéreas de curto alcance do Irã desde o início do conflito. A guerra expôs fragilidades do país na proteção de instalações militares e também de infraestrutura.
2: É, a gente ainda traz outras informações a respeito desta guerra aí. Começamos falando, Jackson, da guerra da Ucrânia, que já dura mais de 4 anos, e agora estamos falando da guerra no Oriente Médio, né, entre Irã e Israel e Estados Unidos. Ainda sobre isso, o exército dos Estados Unidos lançou novos ataques contra o Irã nesta última quarta-feira. A informação foi divulgada aí por um site americano. No fim da noite, o Comando Central dos Estados Unidos divulgou uma nota, informou que concluiu a onda de ataques que ocorreram em resposta a uma tentativa de ataque com mísseis contra forças americanas ocorridas no dia anterior.
3: E atualizações agora sobre o terremoto no Japão. O número de mortes causadas por um terremoto magnitude 7,1 que atingiu o Japão nesta semana subiu para 25 nesta quinta-feira. Segundo o Kumamoto, a maior parte dos mortos até o momento estão em uma fábrica de papel que sofreu com a queda de suas chaminés e em um shopping que teve uma explosão minutos após o terremoto. Outras 9 mortes estão sendo investigadas por possivelmente também estarem ligadas como um desastre natural, segundo o governo. Outras 86 pessoas ficaram feridas por conta aí do forte terremoto, sendo 5 delas em estado grave.
2: Agora a gente muda de região, a gente fala da América do Sul. Um helicóptero caiu durante um treinamento de incêndio na Argentina, deixou 7 mortos. Segundo um órgão público que divulgou essa informação, a aeronave caiu em área de difícil acesso durante a manhã desta última quarta-feira. Policiais e bombeiros estavam a bordo do helicóptero.
3: E olha, o presidente da Argentina, Javier Milei, assinou um decreto de necessidade e urgência, a DNU, que determina aí o impedimento da entrada no país ou a expulsão de estrangeiros que promovem ou incentivam mensagens de ódio, discriminação e violência contra argentinos em razão de sua nacionalidade. A decisão foi anunciada nesta última quarta-feira pelo gabinete da presidência argentina, que afirmou que a medida responde às recentes manifestações de hostilidade contra a Argentina. Segundo o comunicado oficial, o decreto inclui como motivo para barrar a entrada ou expulsar do país qualquer estrangeiro que incentive mensagens de ódio, discriminação e ou violência contra cidadão argentino por sua nacionalidade, além de, claro, de prever punições para atos considerados ofensivos aos símbolos nacionais.
2: Ainda sobre esta região, agora outro país, a Justiça da Bolívia emitiu um mandado de prisão contra Evo Morales por protestos que paralisaram o país. O ex-presidente é acusado de liderar bloqueios que provocaram desabastecimento e intensificaram a crise política na Bolívia. A investigação inclui acusações de levante armado e terrorismo.
3: Agora notícia do Haiti, porque registra mais de 5.500 casos de violência sexual no primeiro semestre de 2026. Isso quer dizer que são 70% das vítimas são meninas e mulheres deslocadas. Em meio à crise política, social e econômica, o país enfrenta aí violência de gangue de que cometem estupros, sequestros e assassinatos.
2: Ainda na região, né? Ainda agora a gente fala de outra região, outro país, do Quênia, sobre preservação ambiental. 15 elefantes morreram. E o Quênia investiga agora a suspeita de envenenamento com cianeto, gente. As autoridades do Quênia investigam a morte, então, de 15 elefantes registrada aí no último mês no Parque Nacional de Amboseli, no sul do país. A principal hipótese, então, é que os animais tenham ingerido tomates contaminados com cianeto. Isso de acordo com informações divulgadas nesta última quarta-feira pelo Serviço de Vida Selvagem do Quênia.
3: Hora de Brasília, 7:19. O Banco Central dos Estados Unidos decidiu manter a taxa de juros sem mudanças. Mas o que uma mudança tomada em Washington pode significar para o resto do mundo e até para o Brasil? Quem explica pra gente é o Júnior Freitas. Bom dia, Júnior.
4: Oi, Jackson. Bom dia para você. Uma ótima quinta-feira para você também, amigo ouvinte. Jackson, o Banco Central dos Estados Unidos, conhecido como FED, manteve a taxa de juros entre 3,5% e 3,75% ao ano. Essa é a quinta reunião consecutiva sem mudanças. A decisão já era esperada pelo mercado e mostra que a maior economia do mundo continua a priorizar o controle da inflação. Mas isso, Jackson, não afeta apenas os americanos. Quando os juros nos Estados Unidos permanecem em patamar elevado, muitos investidores preferem aplicar o dinheiro lá, por considerarem o país um destino mais seguro. Com menos recursos circulando em países como o Brasil, o dólar pode ganhar força. E um dólar mais caro costuma aumentar o preço de produtos importados, combustíveis, viagens internacionais e matérias-primas usadas pela indústria. Bom, o mercado segue atento aos próximos passos do FED para saber quando o Banco Central dos Estados Unidos poderá voltar a reduzir os juros. Com informações internacionais, Júnior Freitas para o programa Manhã Novo Tempo.
3: Obrigado, Júnior, pela informação. Hora de Brasília, 7:21. Ora, as novas taxas comerciais dos Estados Unidos sobre produtos do Brasil incluem uma sobretaxa linear de 12,5%. E quando um país aumenta essas tarifas, né? O outro também pode reagir. Mas como é que isso funciona na prática? Para você entender, meu amado ouvinte, a lei da reciprocidade permite que o Brasil adote medidas de resposta a essas tarifas e barreiras comerciais impostas por outros países, no caso, como os Estados Unidos. Mas o que essa lei prevê e como ela pode ser usada pelo governo brasileiro? Entenda agora na reportagem da Débora Chaves.
5: Bom dia, Jackson. Bom dia a todos. A reforma tributária pode desencadear disputas bilionárias entre estados e municípios por causa da divisão do IBS, o Imposto sobre Bens e Serviços. O novo tributo vai substituir gradualmente o ICMS estadual e o ISS municipal. Atualmente, parte da arrecadação fica no local de origem da mercadoria e parte vai para o destino. Com a reforma, a arrecadação será concentrada no local onde ocorre o consumo. O tributarista Carlos Crozara, da PUC de São Paulo, alerta que as diferenças de população, renda e desenvolvimento entre os municípios podem aumentar as disputas pela arrecadação.
6: A gente já sabe que vai ter assimetria, porque o Brasil, geograficamente, economicamente e demograficamente, é extremamente diverso. Então, você tem pouquíssimas cidades no Brasil com muita população e muita renda. Para você ter uma ideia, a quantidade de municípios brasileiros que tem população acima de 100 mil habitantes é por volta de 400 municípios, levando em consideração um total de 5.570, e o restante é 100 mil para baixo. Então, sim, tem estados e municípios que vão ficar incomodados, vão.
5: A mudança também deve enfraquecer a chamada guerra fiscal, já que os governos terão menos incentivos para atrair empresas por meio de benefícios tributários. O advogado tributarista Luiz Garcia afirma que empresas instaladas em determinados locais por causa desses incentivos poderão ter que mudar suas estratégias e até a localização.
7: Nós vamos ter um impacto considerável por parte de empresas que, buscando essas vantagens, haviam se estabelecido em determinados municípios e estados e que agora essa realidade muda totalmente. Ou seja, elas vão ter que muitas vezes se reinventar, buscar soluções, buscar tentar offsetar a perda do benefício fiscal com uma melhoria operacional, mas nem sempre isso vai ser possível. O que eventualmente vai fazer com que empresas tenham que tomar decisões drásticas que podem, inclusive, incluir a questão de mudança de localização.
5: Outro desafio envolve o comércio eletrônico e os serviços digitais. Ainda há dúvidas sobre como identificar o local efetivo de consumo em operações online. Especialistas também preveem aumento da judicialização com disputas sobre a incidência dos novos tributos, créditos tributários e a definição do destino das operações. De São Paulo, Débora Chaves para o Manhã Novo Tempo.
3: Essa matéria da Débora fala sobre a reforma tributária que promete mudar a forma como os impostos são distribuídos no Brasil, mas também pode gerar novas brigas, né, entre os governos. Amanhã vamos trazer aqui para você a matéria que nós anunciamos, que é falando sobre a reciprocidade que o Brasil dará, a possibilidade que o Brasil vai fazer contra os Estados Unidos as tarifas de 37%.
2: Agora, 7h25, hora de Brasília. A gente ainda fala sobre economia, falamos sobre economia, agora vamos falar sobre finanças. Eu quero lembrar para você que tem dívidas, tá? Que tem dificuldades para quitar suas dívidas, está em dificuldades, que o prazo para renegociar as dívidas pelo Desenrola 2.0 foi prorrogado até o dia 31 de agosto. A data anterior terminaria na próxima segunda-feira, dia 3, Jackson França, não é?
3: A medida dá mais tempo aí para quem quer quitar ou parcelar débitos com descontos que podem chegar a 90%, isso dependendo aí do tipo da dívida e do tempo de atraso.
2: Segundo o governo federal, a nova etapa do programa já beneficiou cerca de 9 milhões de pessoas. Desse total, 2 milhões e meio renegociaram dívidas bancárias e pagaram os valores à vista.
3: Outros 1 milhão e 600 mil pessoas fizeram acordos para pagamento parcelado. Além disso, cerca de 5 milhões de brasileiros tiveram dívidas de até R$100 perdoadas aí e tiveram o nome retirado dos cadastros de inadimplentes.
2: O programa permite renegociar dívidas como o cartão de crédito, empréstimos e financiamentos do Fundo de Financiamento Estudantil, que é o FIES. E a renegociação pode ajudar o consumidor a recuperar o crédito, voltar a ter acesso a serviços financeiros.
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0: 7h26. Por aqui a gente segue desejando um bom dia pra você. Um bom dia pra o meu amigo Francisco. Ele diz: o meu melhor amigo, Axa. Tive ele na infância. É o João. Esse melhor amigo me acompanha até hoje. Que bom, gente. Francisco, João, um abraço pra vocês. Um feliz Dia Internacional da Amizade, hein?
2: Ah, um abraço, gente.
3: Abraço, amigos.
0: Bom dia também para Fabiane, Walter, Gilberto e também para nossa querida Jaqueline.
2: Bom dia, gente.
3: Bom dia, amigos.
0: Olha, tem gente fazendo aniversário por aqui, viu, Patrícia?
2: Ah, é?
0: É o Matheus, ele é o filho da Arielle. Eles sempre estão ligadinhos quando vão para a escola, né? Sempre sintonizados na melhor. E ela mandou uma foto aqui, na verdade, duas fotos dele, dizendo que hoje ele está fazendo 10 aninhos, é o primogênito. Matheus, que Deus te abençoe e te guarde. A sua família ama muito você, viu? Parabéns.
2: Matheus, feliz aniversário. Que Papai do Céu te dê muitas bênçãos na sua vida.
3: Muita sabedoria para você, Matheus.
0: Verdade. Olha, tem um bom dia, gente, animado por aqui. Daqui a pouquinho, logo depois do intervalo, vou trazer para vocês. É aquela coisa assim, de levanta a corda que o dia já chegou. Vamos pro intervalo? 7h27, voltamos já já.
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1: Sete e trinta e um, hora de Brasília, a gente está de volta aqui com você. Professor Ronaldo Neso chega por aqui agora com reflexão importante aí para o seu dia a dia, não é? Vamos acompanhar? É com você, professor.
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2: Ei, escuta o Ronaldo. Você já teve uma crise de ansiedade? Eu espero que não. Não é legal. Se você já teve, sabe que a sensação é horrível. Quem já viveu uma crise, descreve como se o corpo entrasse em estado de alerta máximo, como se a vida estivesse em perigo iminente. E essa semana eu recebi a mensagem de uma ouvinte que me escreveu no meio da madrugada e ela mandou um recadinho. Ronaldo, tô tendo uma crise de ansiedade agora. Você tem alguma mensagem para quem está passando por isso? Gente, a ciência mostra que a ansiedade tem várias causas. Podem ser genéticas, ambientais, emocionais, mas o que agrava a ansiedade hoje é o mundo em que vivemos. Sobrecarga de informações, pressão por resultados, incerteza econômica, solidão, tem muito a ver com o nosso modo de vida. A vida cria inúmeras razões para sentir ansiedade. E a ansiedade em si, ela não é inimiga, ela é um estado natural do corpo, uma emoção que nos prepara para situações de perigo ou de desafio. O problema é quando esse alarme dispara sem ameaça real e fica ligado o tempo todo. Aí vira transtorno. Numa crise de ansiedade, os sintomas físicos são intensos e podem ser assustadores. Quem está em crise pode sentir, entre outras coisas, coração acelerado, palpitações, aperto no peito, tão forte que muitas pessoas pensam estar tendo um infarto. Pode ter falta de ar, sensação de sufocamento, respiração ofegante. Quem está em crise sente o corpo fora de controle. E é essa perda de controle que alimenta o medo. Na mente, o pânico toma conta. A pessoa tem a sensação de que vai perder o controle, que vai enlouquecer ou que vai morrer. Uma crise pode durar poucos minutos, mas parece uma eternidade. E o pior, o medo de ter outra crise pode se tornar uma obsessão, levando a pessoa a evitar situações que possam desencadear novos episódios. Ou seja, o medo de outra crise leva a pessoa a se limitar cada vez mais, porque ela sabe o tamanho do sofrimento. Com isso, a vida fica comprometida. E, gente, não é fácil administrar a ansiedade. Não existe fórmula mágica. O que a gente faz é sugerir algumas estratégias. E elas começam com uma decisão. Não enfrentar a crise sozinho, sozinha. Além disso, algumas técnicas ajudam. Então, ó, escuta o Ronaldo. Primeiro, na crise, respire. Literalmente, respire. Técnicas de respiração. Inspirar profundamente pelo nariz. Segurar por alguns segundos, soltar devagar pela boca. Essas técnicas ajudam a acalmar o sistema nervoso no meio de uma crise. Não é placebo, é fisiologia, ajuda mesmo. Segundo, nomeie o que está sentindo. Sim, pare e diga em voz alta, verbalize. Isso é uma crise de ansiedade, não é um ataque cardíaco, não é o fim, vai passar. Nomear a emoção reduz a sua intensidade no cérebro. E esse diálogo com você mesmo, em voz alta, faz toda a diferença. Terceiro, movimente-se. Ficar na cama, por exemplo, não ajuda. Uma caminhada, alongamento, qualquer movimento que tire você do lugar onde a crise começou. O corpo e a mente estão conectados, então movimente-se. Quarto, procure ajuda profissional. A psicoterapia é uma das formas mais eficazes de tratar a ansiedade. Em alguns casos, pode ser necessário fazer uso de medicação. Usar remédio para ansiedade não é fraqueza, é cuidado. Pegou as dicas? Ó, gente, a ansiedade não é inimiga. Ela é um sinal, ela está dizendo, ó, alguma coisa precisa mudar em você. Pode ser o trabalho, pode ser um relacionamento, pode ser a forma como você está se cobrando, pode ser falta de descanso, enfim, ela é sinal de que alguma coisa precisa mudar. Ignorar o sinal de alerta não faz a ansiedade sumir. E para você que está ouvindo e acha que perdeu o controle para a ansiedade, entenda. Ela parece maior do que é. Ela parece eterna, mas não é. Ela passa. Cada crise passa. E com a atitude certa, você pode melhorar bastante. Mas o mais importante, você não precisa enfrentar isso sozinho, sozinha. Fale com alguém. Procure um profissional. Conte com quem te ama. E se puder, busque também o conforto da fé, porque cuidar da alma e cuidar da mente não são coisas separadas. Pegou a ideia? Eu sou Ronaldo Nezo, te espero lá no Instagram, @ronaldonezo no Instagram. A gente se fala, abraços do Ronaldo.
3: Abraços, professor Ronaldo. É, querido amigo, é, querida amiga, crise de ansiedade não é brincadeira, não é? Por isso que a revista Esperança Sentimentos, a Ciência do Existir, já está aqui, ó, em minhas mãos, para oferecer para você com muito amor e carinho, para que você possa ter aí mais tranquilidade na sua vida. Nós vamos falar sobre ansiedade aqui nessa revista. Nós listamos alguns fatores para você entender como lidar com esse transtorno emocional. Vamos também falar sobre depressão, entender que o nosso grandioso Deus, ele se importa com cada um de nós, e também vamos falar sobre alguns tratamentos, os mais indicados aí para depressão, para ansiedade, né? Será que eu preciso de uso de antidepressivos, ainda que eu não tenha uma resistência? E o meu filho, minha filha, ainda são pequenos, são crianças. Será que o uso de antidepressivos para crianças é a melhor indicação, né? Como buscar um profissional? Como saber que ali somente a respiração, ela não está me ajudando? Eu preciso ali de um auxílio profissional. E vamos estudar também sobre outros temas nessa revista, gente. Eu já estudei, vou dizer para vocês, é uma bênção, tá? Ó, por exemplo, ali na lição 8, nós vamos estudar sobre bem-estar e confiança em Deus. E o professor Ronaldo Nezo acabou de nos dizer a importância da fé na melhora e para nossa qualidade de vida. Peça agora, mande a palavra sentimentos pro nosso WhatsApp 12981510081. Lembrando que esse presente chega através do correio e é de graça, tá bom? 12981510081. 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No conforto aí da sua casa, chega na sua empresa, mas não deixa pra depois não, peça agora. Margem Norte vai trazer o louvor Leva o Teu Amor em Mim, enquanto você vai ouvindo essa música linda pra levar o amor de Jesus em você. Peça a revista Sentimentos pelo 12981510081.
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2: 7h43, hora de Brasília. Ontem, as duas maiores capitais do Brasil viveram uma tarde de muito medo, né? Com um vendaval, com rajadas de vento, São Paulo e Rio de Janeiro. O Rio de Janeiro teve rajadas de até 105 quilômetros por hora. Isso deixou um rastro de destruição. Duas pessoas morreram, árvores caíram, bairros ficaram sem energia, o transporte público entrou em colapso. E para entender como está a situação na manhã de hoje, a gente conversa agora ao vivo do Rio de Janeiro com o Diógenes Oliveira, da Rádio Novo Tempo Rio. Diógenes, bom dia para você.
3: Bom dia, Patrícia, bom dia a todos. Olha, os efeitos ainda, né, estão sendo observados aí em diversos pontos da região do Rio, com árvores caídas em vias públicas, bairros sem energia elétrica e também impactos no sistema de transporte. Tá vindo agora para cá de carro e vi realmente muita sujeira na rua, né, muitos galhos também, no chão, muitas pessoas também tentando retomar o seu trabalho, né, a sua atividade normal, mas ainda é grande, né, os efeitos ainda são observados em diversos pontos. O trânsito eu vi bem tranquilo, muita gente ainda está com receio de sair de casa, mas aos poucos o pessoal vai retomando a sua atividade, né, normal, o pessoal tem que trabalhar, mas assim, a gente pode ver os efeitos, especialmente nas ruas, assim, você vê muita sujeira, né, e as pessoas ainda estão tentando entender o que foi que aconteceu ontem, né. Ninguém esperava, eu mesmo quando estava aqui na rádio, eu comecei a perceber os ventos ali, mas achei que fosse coisa normal, né? E quando a gente viu ali, já estavam sendo liberadas várias pessoas, e só que a gente não conseguia sair do trabalho, porque o vento era muito forte e havia risco de você ser atingido por alguma árvore também, né? E fora que os semáforos também estavam praticamente não funcionando, não tinha energia elétrica, então o caso de você ter um acidente seria muito maior. Então a gente ficou esperando ali, mas agora, depois de um tempo, a gente foi vendo normalizando, mas, como eu falei, os efeitos ainda são muito fortes, né? A sujeira na cidade, galhos assim, chama bastante atenção, Patrícia.
2: Jackson Franz, tem uma pergunta.
4: Ô Jorge, bom dia. Uma pergunta é: quais os locais aí mais atingidos e que mais chamou aí a atenção das equipes de resgate?
3: Bom, a gente viu muitos vídeos, né? Como a gente estava sendo orientado a não sair de casa, a gente, claro, chegando em casa, ficou ali meio que protegido, mas os bairros do Rio mais atingidos foram Campo Grande, tem vários vídeos também mostrando ali, né, os estragos, Bangu, Anchieta, Tijuca, que é pertinho da rádio, inclusive, Catumbi, Jacarepaguá, Santa Cruz e Recreio dos Bandeirantes. Esses foram os locais mais atingidos aí, né, pelo vendaval. Muita gente perdeu muita coisa, né, e realmente muita gente estava desesperada vendo o vendaval ali atingido. O boletim divulgado pelo Centro de Operações e Resiliência do Rio de Janeiro, no fim da madrugada desta quinta-feira, apontava pelo menos 27 ocorrências de queda de árvores ainda em aberto na cidade, né? Os registros estão distribuídos aí por diferentes bairros da capital, entre eles também Bento Ribeiro, Engenho Novo e Tijuca, aqui na Zona Norte. Copacabana e Botafogo, na Zona Sul, e também Padre Miguel, Bangu e Campo Grande, na Zona Oeste, também foram bastante atingidos. Agora, a Prefeitura informou mais de 50 ocorrências relacionadas à queda de árvores que foram aí atingidas ao longo da madrugada. Outro problema também que mobiliza as equipes é a queda de árvores e galhos sobre a rede elétrica. Por volta das 5 da manhã, o COR do Rio contabilizava aí mais de 30 casos desse tipo. Como a Patrícia informou, né, também foi registrada a queda aí de poste, porque o vento chegou a mais de 100 quilômetros por

0: hora. E ali na rua Zâmbia, na altura do número 70 em Bangu, na Zona Oeste, foi registrada uma queda de um poste nessa rua aí. Então imagina as pessoas desesperadas, né? Passando, sim, na rua, um poste caindo, e realmente muito assustador, o Jackson.
1: O Diógenes, então tem muita gente sem energia ainda, não é?
0: Tem bastante gente sem energia, sim. Inclusive, na manhã desta quinta-feira, começou uma operação aí regular dos sistemas do BRT, ônibus, metrô. A gente percebeu também 370 mil clientes, segundo informações aqui, sem energia elétrica. Ou seja, um dia depois do vendaval, 370 mil pessoas ainda sem energia. O dado é da Light, que é a concessionária responsável por parte do fornecimento, especialmente aqui na capital e também em Duque de Caxias. Então, 370 mil clientes sem energia. Graças a Deus, na minha casa tinha energia, mas aqui na rádio mesmo nós ficamos operando através aí de gerador, porque não tinha realmente energia elétrica. Mas depois voltou, né? Uhum. Mas em outros bairros, como eu falei, especialmente ali em Duque de Caxias também, no município, ainda é bem forte a falta de energia elétrica.
1: E o que você observou agora pela manhã do metrô? Porque ontem foi um caos, né? As pessoas ficaram até presas nos trens, metrôs. Você observou já uma volta aí das atividades, o Diógenes?
0: Então, a informação que a gente tem é que a operação já está normal, né? Já está regular, inclusive nos BRTs, nos ônibus e nas barcas, inclusive no metrô. Agora, na rede ferroviária, todos os ramais também estão funcionando normalmente, com exceção de Saracuruna, né? Que é o mais impactado aí pelo vendaval. Agora, no trecho entre Gramacho e Central do Brasil, os trens circulam com intervalos de cerca de 20 minutos. Agora, já no trecho entre Saracuruna e Gramacho, os passageiros precisam aí trocar de composição na estação de Campos Elíseos para seguir viagem, né? Então, ainda há algumas dificuldades, mas tudo já voltando à sua normalidade, até porque já passou bastante tempo, a energia voltou em algumas regiões. Então, geralmente, onde tem metrô, né, tem energia, então está voltando ao normal, sim, ô Patrícia.
1: Tá certo, ontem Rio de Janeiro, São Paulo também, as duas principais capitais do Brasil, as maiores, viveram aí momentos de muito medo com um vendaval que chegou a mais de 100 quilômetros por hora, e a gente conversou agora então com Diógenes Oliveira, ele é jornalista da Rádio Novo Tempo Rio. Diógenes, muito obrigada por sua participação, trazer as atualizações pra gente.
0: Obrigado, Patrícia, bom trabalho para você e para todos nós aí que voltemos à normalidade, né? Obrigado.
1: Muito bem, gente, 7h49 no horário de Brasília. A gente ainda fala sobre efeitos do clima e a gente deve sentir ainda nos próximos meses. E por isso o governo federal anunciou ontem que vai investir cerca de R$1,3 bilhão para reduzir os impactos do El Niño no Brasil. Zilda Nogueira tem detalhes. Bom dia, Zilda.
2: Bom dia, Jackson. A maior parte do investimento, cerca de R$998 milhões, será destinada a medidas de abastecimento de alimentos, saúde, segurança alimentar e monitoramento. Outros R$337 milhões serão usados no combate a incêndios florestais e na fiscalização ambiental. Além disso, foi criada uma sala de situação com 24 ministérios para acompanhar os efeitos do fenômeno. De acordo com o governo, o El Niño pode provocar secas, atraso das chuvas e períodos de chuva intensa em diferentes regiões do país. Os impactos variam conforme cada região, com risco de incêndios, enchentes, deslizamentos e prejuízos à agricultura. As ações devem ser intensificadas nos próximos meses, período considerado mais crítico para os efeitos do fenômeno em várias partes do Brasil. Zilda Nogueira para o Manhã Novo Tempo.
3: A gente agradece a Zilda pela informação.
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3: Olha, um casal e duas crianças foram resgatados aí com auxílio de moradores instantes antes do carro em que estava ser arrastado pela correnteza no Rio dos Bugres, em Urubici, né, na Serra de Santa Catarina. O caso foi registrado na tarde desta última quarta-feira após o veículo ficar preso. A prefeitura da cidade relatou que o motorista tentava fazer aí a travessia de ponte alagada quando percebeu que o veículo não conseguiria chegar no outro lado a tempo. Então é um alerta, né? Quando você vê uma estrada alagada, por favor, não faça essa tentativa, né, de atravessar essa rua alagada, porque pode acontecer o que aconteceu com, em Santa Catarina, né, da serra, em que esse casal e duas crianças foram resgatadas com auxílio de moradores instantes antes do carro em que estavam sendo arrastado.
1: Outra informação é que uma chuva de meteoros vai ter o pico na madrugada desta sexta-feira. Em condições favoráveis, vai ser possível observar até 25 meteoros por hora. Isso é o que foi divulgado pela Agência Espacial Brasileira, a unidade de pesquisa vinculada ao Ministério da Ciência, Tecnologia e Inovação. A lua cheia deve reduzir a visibilidade dos meteoros mais fracos, mas o fenômeno ainda vai poder ser observado a olho nu, sem necessidade de telescópios ou binóculos. E é o que explica aí também, especialistas explicam, astrônomos, não é, Jackson, explicam esta condição que você vai poder observar aí, se tiver sorte, né, por volta aí da madrugada desta, de amanhã, não é? De Sim. sexta-feira, que vai ser aí o momento onde a visibilidade vai ficar maior.
3: E uma curiosidade aqui, ó, mulher é mordida duas vezes por morcegos em fazenda de Paraíso das Águas. O caso ocorreu em junho e foi divulgado nesta última quarta-feira. Após o ataque, vítima recebeu atendimento médico e equipes da Lagoa aí realizaram ações para controlar a presença de morcegos na região.
1: É importante ter cuidado aí por causa da transmissão, né, de algumas doenças através aí dos morcegos. E agora a gente muda de região, vamos falar aqui do Paraná. Um empresário morto por engano em barbearia no Paraná foi confundido com um traficante. A informação foi divulgada pela Polícia Civil e disse que o atirador foi contratado por outro criminoso, não conhecia o verdadeiro alvo, que havia acabado de sair do local. Então a gente traz aí essa informação para você, que aconteceu aí nos campos, na região de Ponta Grossa, Campos Gerais do Paraná.
3: E homem que morreu durante a ventania de 100 km por hora no litoral de São Paulo ainda não foi identificado, certo? O caso aconteceu na quarta-feira, na Avenida Almirante. Em entrevista aí, o delegado disse que informou que o homem, se aproximadamente de 50 anos, estava sentado na mureta e quando foi atingido pela árvore e caiu dentro do Canal 5.
1: Agora a gente encerra com a informação de que a Justiça do Distrito Federal manteve a condenação de Wellington Macedo de Souza a 6 anos de prisão em regime inicial fechado pelo caso da bomba colocada em um caminhão-tanque próximo ao Aeroporto Internacional de Brasília em dezembro de 2022. A decisão unânime foi divulgada nesta última quarta-feira. Ele foi condenado pelo crime de explosão majorada, e que é quando o crime de explosão cometido em circunstâncias previstas em lei que aumentam a pena. Neste caso, o aumento está relacionado ao fato de o artefato ter sido colocado em um caminhão-tanque carregado com 63 mil litros de querosene de aviação.
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5: Acerte o seu horário, 7:55. Estamos caminhando para o finalzinho do nosso Manhã Novo Tempo, mas é claro que nós não iríamos deixar passar essa data tão especial, que é Dia Internacional da Amizade, para dizer a você, querido amigo ouvinte, o quanto você é amado. Obrigado pela sua amizade, tá bom? Muito obrigado por estar sempre juntinho aqui com a gente. Lembrando que a amizade é uma escolha, não é? É uma doação, é confiança, é cumplicidade, sobretudo é esse amor, que é esse sentimento gostoso que vai nos unindo e nos fazendo compartilhar a vida, o dia a dia. Então, muito obrigada a você, amigo Novo Tempo.
1: Muito bem, gente. Antes de irmos, eu preciso te lembrar que a gente tem mais programação e horário de rede nacional, mas voltamos às 11 da manhã. 11 da manhã tem Vida e Saúde. Você vai acompanhar aqui um assunto atual com um profissional da área da saúde, com pessoas aqui que entendem também, são mentores aí da área da saúde. Você vai poder aprender mais. 11 e meio-dia tem Clube da Música e 5 da tarde, Além dos Fatos.
5: É isso aí, Patrícia. A gente se encontra amanhã, hein? Sexta-feira, amanhã já, né?
1: Isso, sextou amanhã, Godofredo.
5: É verdade.
1: Já tá muito feliz aqui.
5: É.
1: E é isso, até amanhã.
5: Até amanhã, Deus quiser. Patrícia. Até amanhã, Jackson.
3: Até amanhã, se Deus quiser. Tchau.
5: E não se esqueça, siga a gente no Instagram, Rádio Novo Tempo, também no Facebook. E acesse o nosso site, novotempo.com/rádio. Tchau, tchau.

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Ah, muito bom dia, Ana Valinda, muito bom dia, tua boa. Um ótimo dia pra você que tá, já está sintonizado com a gente nessa manhã, né? Manhã de quinta-feira, dia 30 de julho, hora 2026. Estamos chegando a uma edição do seu, do meu, do nosso Manhã de Sucesso, seu campeão de audiência no horário. Com você até as 9h30, eu te faço companhia. Bom, eu daqui, você daí, juntos e misturados, fazendo a festa. Eu te digo, hoje muito mais feliz que ontem, sem medo de ser feliz. A gente chega pra fazer a festa até as 9h30, quando chega nossa amiga Silvana Rodrigues, o seu show da manhã. Vamos juntos e misturados.

0: 8 e 13.
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1: Muito bem, estamos de volta para você que está sintonizado com a gente. Tá aí, eu sou do Big de Sensação, né? Fica comigo, ouça o que eu te digo. Se eu te perder, eu morro, né? Para você que está sintonizado com a gente. A gente vai ao nosso Blake, na volta trazendo muito mais para você. Tem um som do Bonnie do Forró, também tem Bruno e Deni. Bruno e Deni com a música Eu Fui, Mas Deixei de Ser, com a participação do Xande Avião. E muito mais aqui na sequência da sua 87,9. Vamos lá, nosso Blake.
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2: Muito bem, estamos de volta para você que está sintonizado com a gente, tá aí, né? Ouvimos o som dele, Denis, com a música Eu Fui, Mas Deixei de Ser. E a participação aí do Xande Avião aí na sequência. Para você que está sintonizado com a gente, bom dia, obrigado pela sintonia, pelo carinho da audiência. São exatamente 8 horas e 28 minutos. Nossa querida Nova Olinda, bom dia para você que está sintonizando melhor.

0: Olá para você que está sintonizado com a gente, eu vou trazer aqui na sequência, na voz dele, Beto Silva, a música Toquetô na Bagaceira, né? Toquetô na Bagaceira, em plena quinta-feira para você que está sintonizado com a gente já. Eu estou aqui especial para você aí na distribuidora Silva, localizada aí na no São José, na Vila Iraci, aí no Clube Papo Legal, né? Falar com o amigo Robinho. Para você que está sintonizado com a gente, eu também vou trazer aqui na sequência o som do Cazuza, a música Exagerado. Logo após, trago para você também na sequência aí, né, o som do Charlie Brown Jr. Charlie Brown Jr., a música te levar, né, aqui na sequência para você curtir. Tem muito mais. Tamo juntos e misturado.
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2: Muito bem, estamos de volta para você que está sintonizado com a gente. Tá aí ouvindo o som dele, Bruno Rosa, com a música Meu Fake View, né? Com a participação dele, Ícaro e Gilvan. E Gilmar, que na certeza você curtiu na sequência, né?
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2: Passou também de 8 horas e 55 minutos, 8 e 55. Bom dia pra você que tá sintonizado com a gente.
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0: 8 e 56.

0: Muito bem, tá aí pra você que tá sintonizado na melhor 87,9. Eu quero te convidar pra essa sexta-feira especial. Sexta-feira especial, né? Aí mesmo, no Quintal Show da Catarina. Apresenta a Radiola. Musical Black Sister, né? Musical Black Sister, DJ é Júlio Black, ele e Igor Mix, e o comandante maior, Franci Marley. É sexta-feira especial, sexta-feira da mistura ali mesmo. Tá o show da Catarina e você não pode ficar de fora dessa. Tem vídeo também curtir a sequência pra cima aí da Radiola. Radiola Musical Black Sister. Eu quero fazer um convite todo especial, né? Fazer um convite todo especial pra você chegar junto e curtir aniversário do comandante Bijoca, né? É, comandante Bijoca, dias 20, 22 e 23 de agosto, sábado e domingo. Seu point aí mesmo, né? No bar do Bijoca, na Vila Iraci. Se liga na programação, né? No sábado, no dia 22, teremos aí a novíssima Super VIP Power pela primeira vez. A novíssima nova Super VIP Power. Direto aí de Guariramã, Santa Helena, no comando total de Jandinho Brau e ele, Cauê Mídia. Já no domingo, dia 23, a partir das 14 horas, teremos, né, Radiola Estilo Musical, churrasco liberado de um boi pra galera, torneio de futebol masculino e feminino no estádio Pissarrão, e você é o nosso convidado todo especial. Organização Ibijoca e família, que já agradece pela presença de todos, né? É dias 22 e 23 de agosto, aniversário do meu parceiro Bijoca, ali na Vila Iraci, lá no bar do Bijoca, com a Radiola Super VIP Power, DJ Cauê Mídia e Jandinho Brau. E já naquele domingo especial teremos aí a Radiola Estilo Musical para fazer o clima. No comando total dos DJs, Mr. Jonas, ele, Lucivaldo Pedra. Vamos lá para você que está sintonizado na melhor 87,9, 8 horas e 58 minutos, 8h58, trago para você o som dela, banda, deixa eu ver aqui. Olá, bom dia.
1: Bom dia, José Vira da Rua, Higiene Ribeiro.
0: E aí, meu amigo, quer ouvir com sucesso?
1: Ô, querido, sucesso meu, quero com a Amado Batista. Nós te amamos ao contramão. Segundo, eu quero com a Luana Magalhães, a música, a letra da música Chora.
0: Opa!
1: Oferecer para nossos amigos que estão ligados no seu programa, tanto na sede como no interior, como nos estados vizinhos do Maranhão. E bom dia.
0: Bom dia. Também, amigo José Vieira, participando com a gente ao vivo, pedindo seu sucesso, né? Já abrindo aqui na sequência. Opa, vamos lá para você que está sintonizado na melhor 87,9. Então, para você, eu sou da banda da Bárbara Deluxe. E ela, Clecinha, a música Se Tu Gostava de Mim, né? Pra você curtir aí na sequência, logo após ter Amado Batista. Também tem Luana Magalhães e muito mais aqui na sua programação 10 da sua, da nossa 87,9.
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Muito bem, estamos de volta para você que está sintonizado com a gente aí na sequência, né? Para você que está curtindo, são exatamente 9h23. 9h23 na cidade de Nova Olinda. Bom dia para você que nos acompanha nessa manhã de quinta-feira, né? Pré-sexta. Penúltimo dia do mês de julho, né? Já chegou para curtir o mês de agosto. As férias já acabando, né? E você já se preparando para voltar para as aulas. Tudo bem, para você que está conectado com a gente, são exatamente 9h23, 9h23, dando um toque especial para a tua boa que está sintonizada com a gente, aí no bairro, no bairro Salles, né, aí na rua Salles, tem a dona Gracinha. Dona Gracinha, bom dia para a senhora, tá? Aquele cheiro especial, muito obrigado pelo carinho, tá? Tá muito sintonia, nos acompanhando. Para você que está espalhado pelo Brasil, pelo mundo, através da NET, aquele forte abraço, né, da internet, né, através da NET. Agora, para você que está sintonizado, galera, é o seguinte: a gente chega já ao finalzinho do seu, do meu, do nosso Manhã de Sucesso. Primeiramente, agradecendo a Deus por ter dado mais uma oportunidade. Também agradecendo a cada um de vocês que estiverem junto com a gente até esse exato momento. Muito obrigado pela sintonia, pelo carinho da audiência. Prometemos voltar amanhã, a partir das 8 da manhã, para uma edição do seu, do meu, do nosso Manhã de Sucesso, tá? Para você, a gente pede desculpa para você, que alguns finais de semana, alguns dias de segunda-feira a gente não está fazendo programa aqui na rádio, né? não é porque a gente não quer vir, né? É porque a gente chega cansado do interior, a gente trabalha como DJ final de semana, né? A gente chega segunda-feira aborrecido, a gente chega tarde já, não dá tempo da gente vir para a rádio. Aí na terça-feira o corpo já está um pouco quebrado, a gente vai chegando aqui na quarta-feira, mas tudo bem. Mas a partir de segunda-feira estamos de volta no horário normal, né? A semana toda pra gente fazer a nossa programação completa, tá, turma boa? Vamos lá, vou deixar minhas últimas de hoje aqui na sequência, o som do Fernando Mendes. Fernando Mendes com a música O Pôr do Sol, né? Ao Pôr do Sol, Ao Pôr do Sol, pra você aqui na sequência, recordando. Logo após tem Bonde do Brasil com a música Amor Infinito. São minhas duas últimas de hoje. Fica aí com o programa Show da Manhã. E ela, Silvana Rodrigues, para comandar o show para você até as 11, né? Para você uma ótima quinta-feira, um ótimo dia, um ótimo trabalho. Até amanhã, se Deus nos permitir. Então, tchau, tchau. Fui! 87,9

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4: Edson Lima.
3: Vamos começar uma história juntos agora, né?
4: Vamos sim. E vamos cantar essa linda canção.
3: Cante pra mim.
4: Vamos lá.
3: Pra nós.

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1: Bom dia. Está começando mais uma edição do Resumo de Notícias, dia 30 de julho de 2026, né? São 11 horas e 21 minutos. E vamos para a primeira notícia de hoje, né? Lei do Pix. Lei do Pix, né? Pensão alimentícia é sancionada e permitirá pagamento automático do benefício, né? O presidente Luiz Inácio Lula da Silva, né, sancionou nesta quarta-feira, dia 29, ontem, né, a lei que cria o Pix Pensão Alimentícia, né? Esse mecanismo, ele permite a transferência automática dos valores de pensão diretamente para a conta do beneficiário, né? Nesse caso, pessoal, para a gente explicar para vocês como funciona, né? É quando há uma decisão judicial, né? Esse acordo, no entendimento, né, da lei, é o seguinte: o beneficiário, ele pode solicitar na justiça a transferência automática, né? E o pagamento, ele será feito diretamente na conta indicada pelo beneficiário, o representante legal. O banco vai realizar o débito

0: automático na conta do responsável pelo pagamento, e essa transferência ela vai seguir um calendário que vai ser estabelecido pela decisão judicial, certo? No caso, é quando essa pessoa, né, que está sendo responsabilizada para pagamento de pensão, ele não paga regularmente. E aí é preciso entrar com uma ação judicial, né, para resolver essa situação. Aí os bancos podem bloquear também outros ativos, né? A legislação também prevê medidas para situações em que não haja saldo suficiente na conta do devedor. Nesse caso, a instituição financeira deverá comunicar à autoridade competente, que poderá determinar a indisponibilidade de outros ativos financeiros do responsável, né, até o limite do valor da dívida atualizada. Essa regra também se aplica aos empresários individuais, que são os MEIs, né? O CNJ também divulgará as estatísticas, né? Outro ponto também previsto nessa lei é que determina que o Conselho Nacional de Justiça ele vai publicar de forma periódica, né, essas estatísticas desses processos de pensão alimentícia. Ou seja, eles vão sempre alimentar e saber quantas pessoas estão nessa inadimplência. Né, os dados deverão apresentar informações como o perfil de quem paga e de quem recebe o benefício, né, preservando, claro, o anonimato, né, das partes, com o objetivo de ampliar a transparência sobre esse tipo de ação judicial no país. É um acompanhamento que eles irão fazer. Lembrando que não será divulgado o nome das pessoas. Claro, respeitando a Lei Geral de Proteção de Dados. Essa lei também ela amplia, né, a divulgação do 180. Além do Pix Pensão, o presidente Lula sancionou outra lei que determina a divulgação do telefone 180, que é o Canal Nacional de Denúncia e Orientação para Mulheres Vítimas de Violência. Ou seja, se tiver alguma mulher que passa por uma situação de violência doméstica, violência psicológica, ela tem que ligar, né, por 180, né, e fazendo essa denúncia. O número deverá ser divulgado em locais de grande circulação, como escolas, hospitais, transportes públicos e outros espaços de acesso à população, né? Vamos falando de economia, né? A inadimplência cresce no Maranhão e a dívida média passa de 4,3 mil reais. O número de consumidores inadimplentes no Maranhão aumentou 4% em junho deste ano, né, na comparação com o mesmo período do ano passado, segundo o levantamento do SPC Brasil. Né, o índice ficou ligeiramente acima da média do Nordeste, que é 3,96%, e abaixo da média nacional, 7,55%. A comparação com maio deste ano, porém, houve uma redução de 0,24% no total de devedores no estado, né? De acordo com o levantamento, cada consumidor negativado do Maranhão possui, em média, R$ 4.336,72 em dívidas. É um número bem, bem alto, né? Entre os inadimplentes, 30%, né, 30,61% devem até o limite de R$ 500, enquanto 44,22%. Acumulam débitos de até R$ 1.000. Outro dado que chama a atenção é o tempo médio de atraso de dívidas, que chegou a 30 meses. Né? Além disso, 36,67% dos consumidores eles permanecem com o nome negativado por um período entre 1 e 3 anos, né? Indicando dificuldades prolongadas para regularizar a situação financeira. O estudo também aponta que o volume de dívidas em atraso cresceu 9,75% nos últimos 12 meses no Maranhão, e o percentual supera a média do Nordeste, que era 9,10%. Né? Homem mata ex-sogra a golpes de faca após discussão lá em Balsas, né? Uma mulher identificada como Lucimari Lima Pereira, de 40 anos, foi assassinada a golpes de faca na madrugada desta quinta-feira, dia 30, né? No bairro Jardim Primavera, no município de Balsas, no sul do Maranhão, né? O principal suspeito é Samuel Alves Mota, de 22 anos, ex-namorado da filha da vítima, que foi preso na manhã desta quinta-feira, dia 30, após buscas realizadas por força de segurança, né? Segundo informações apuradas pela polícia, o crime aconteceu após uma discussão motivada por um teste de paternidade. O suspeito acreditava não ser o pai da criança, o que teria provocado desentendimento envolvendo entre ele e a ex-companheira e também a ex-sogra. Durante a discussão, Samuel Alves Mota teria pegado uma faca e atacado Lucimari Lima Pereira com vários golpes, né? A vítima foi socorrida por uma equipe do Serviço de Atendimento Móvel de Urgência, o SAMU, né? Encaminhada ao Hospital Balsas, né? Urgente, mas não resistiu à gravidade dos ferimentos. De acordo com a Polícia Militar, não havia dúvidas quanto à autoria do homicídio e logo após o crime também realizaram buscas na residência da atual companheira do suspeito em uma área de mata na região. Né? Na manhã dessa quinta-feira, Samuel foi localizado e preso e deverá ser caminhado ao sistema prisional e ficará à disposição da justiça. Né? A Polícia Civil do Maranhão segue investigando o caso para esclarecer todos os detalhes e a dinâmica do crime. E falando de eleições, né, TRE-MA lança comitê, né, de segurança para reforçar ações nas eleições de 2026. Né? O Tribunal Regional Eleitoral instala nesta quinta-feira, dia 30, né, o Comitê de Segurança das Eleições de 2026, né, o grupo responsável por coordenar o planejamento e integrar as forças de segurança que atuarão durante o processo eleitoral no Estado. Né? A cerimônia será realizada no Tribunal lá em São Luís, né? A solenidade será conduzida pelo presidente do TRE-MA, desembargadora Francisca Galiza, e pelo corregedor eleitoral, o desembargador Sebastião Bonfim. Né? O comitê reunirá, né, representantes da Polícia Federal, Polícia Civil, Polícia Militar, Polícia Rodoviária Federal, Ministério Público, Corpo de Bombeiros, Agência Brasileira de Inteligência, ABIN, né? Exército, Capitania dos Portos, Centro Tático Aéreo, que é o CTA, e demais órgãos envolvidos na questão da segurança do pleito. Né? O objetivo é fortalecer a atuação integrada entre as instituições, definindo estratégias preventivas e gerenciando riscos relacionados às eleições de 2026, garantindo mais segurança durante todo o processo eleitoral. Maranhão lidera investigações por crimes eleitorais. Né? A instalação do comitê ocorreu em um momento de atenção à segurança eleitoral. Dados da Polícia Federal, atualizados na última segunda-feira, dia 27, apontam que o Maranhão lidera o número de inquéritos por crimes eleitorais instaurados em 2026, com 92 investigações, o maior quantitativo entre os estados brasileiros. Em todo o país já foram abertos 814 inquéritos relacionados a crimes eleitorais. Né? Depois do Maranhão, aparece o Rio de Janeiro com 86, o Ceará com 81 e São Paulo com 67. Né? Entre os principais delitos investigados estão a falsidade ideológica para fins eleitorais, inscrição fraudulenta de eleitor e corrupção eleitoral, que inclui compra e venda de votos, além de casos de apropriação de recursos de campanha, violência política de gênero ou raça e crimes contra a honra durante a propaganda eleitoral.
1: 11:30.
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0: 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E também vamos falando de previsão do tempo. Maranhão tem 48 cidades em alerta para a baixa umidade, né? O calor e o tempo firme predominam na grande parte do Maranhão nessa quinta-feira, enquanto o interior do estado do Maranhão tem o sol em temperaturas elevadas. Na grande ilha, o céu será de sol, com muitas nuvens, com pancada de chuva durante a tarde e à noite a chuva perde força e o tempo, né, segue firme na cidade. Na Nova Olinda do Maranhão, a previsão do tempo para hoje, né, os nossos termômetros marcando 28 graus, né, muito sol, Calor úmido sufocante nas próximas horas, mínima de 23, máxima de 32 graus, né? Nada de chuva para Nova Olinda do Maranhão hoje, né? Muito sol e muito calor à tarde, as temperaturas beirando aos 37 graus de sensação térmica. É, vamos terminando mais uma edição do Resumo de Notícias, né? Ficamos agora com o nosso amigo Cícero Ferraz com o Balanço Esportivo.
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3: Muito bem, salve, salve, galera! Olha, 11 horas 35 minutos em Nova Olinda do Maranhão, 11h35, quinta-feira, 30 de julho de 2026. No ar, o seu Balanço Esportivo. Olha, hoje é dia de São Pedro de Crisólogo e nesta data era criada a insulina em 1921. 154 dias para o ano de 2027 no Abalanço Esportivo. Campeonato Brasileiro Série A. Flamengo fica no empate. Reclamação do semiautomático da CBF. Vasco avança na Copa Sul-Americana. Palmeiras vence e muita reclamação do Vitória. Segundo os torcedores baianos, a arbitragem interferiu diretamente na goleada do Palmeiras. Jogos da quarta-feira, jogos da quinta. Daqui a pouquinho a bola rola por todo o Brasil. Copa Integração, Liga de Rosário, conquista a Copa Integração. Vai se juntar o Samas de São Mateus para representar o Maranhão na Copa São Paulo 2027. Copa BR de Seleções, jogos no final de semana. Tem bola rolando por todos os grupos na região. 11h37 em Nova Olinda do Maranhão. Balanço Esportivo no ar pela sua 87,9. É o seu nosso Balanço Esportivo, 11h37 em Nova Olinda do Maranhão. 11h37, em nome do Mercadinho Félix, barato todo dia. 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Ligados na nossa programação, obrigado para você que fica com o radinho ligado na nossa 87,9. Sempre acompanhando a nossa programação. Ontem a bola rolou pelo panorama nacional e internacional, destaques do mundo da bola. Copa Sul-Americana foi sofrido, mas o Vasco avançou. 1-0 diante do Independente de Medellín. O Vasco jogou com todo o apoio da torcida. O português lá ainda está aprendendo quem é que ele pode utilizar. Vasco 1, Independente de Medellín 0, gol de Thiago Mendes aos 39 do segundo tempo. No agregado 3-2, o Vasco avança para a próxima fase e vai encarar o Olímpia do Paraguai na fase de oitavas de finais da Copa Sul-Americana. Quem também avançou foi o Bragantino, lá em Bragança Paulista, com gol de Pedro Henrique aos 13 do segundo tempo. O Bragantino avançou vencendo o Sport em Cristal do Peru pelo placar de 1-0, jogo realizado no Cícero Souza. Quem também avançou ontem foi o Cienciano do Peru, goleou o Lanús da Argentina por 4-0. Olha, Resultado de goleada, o Cienciano do Peru, aproveitando também a altitude, não tomou conhecimento do time argentino e goleou ontem lá no Peru, na cidade de Cusco, né? Cienciano 4, Lanús da Argentina 0, Lanús Bragantino, aliás, Cienciano, Bragantino e Vasco avançam para a próxima fase da Copa Sul-Americana. A rodada da Série A do Campeonato Brasileiro, ontem, jogos programados para a quarta-feira. Mirassol 2, Clube do Remo 1, jogo realizado ontem no Malhão, lá em Mirassol, interior de São Paulo. Marlon marcou contra, o zagueiro do Remo, e João Vitor para o Mirassol. O argentino Pico diminuiu para o Clube do Remo. Mirassol 2, Clube do Remo 1. E em Porto Alegre, Internacional 1, gol de Vitinho. Flamengo também 1, gol do Samuel Lino. Reclamação dos flamenguistas sobre a linha traçada pelo semi-automático. Já vi muita gente comentando que estava impedido, mas o semi-automático não apontou, né? Em reclamação para um lado e para o outro. Internacional 1, Flamengo também 1. No Maracanã, Fluminense 0, Bahia 0, não saíram do 0-0 no choque de tricolores. Já no Manuel Barrada, o Barradão, um dos melhores mandantes da casa, o Palmeiras goleou o Vitória depois que o Vitória teve dois jogadores expulsos ainda no primeiro tempo. Os torcedores do Vitória reclamam que a jogada anterior, o atacante Maurício, o paraguaio Maurício, acertou uma cotovelada no jogador Kaká, no zagueiro Kaká, que teria que ser expulso. Eu não acompanhei as imagens, né? Que teria que ser sido expulso. O árbitro deu amarelo. Segundo lá os torcedores, o árbitro amarelou. Na jogada seguinte, o zagueiro do Vitória acabou dando um carrinho forte, segundo eles, para cartão amarelo, o árbitro aplicou um vermelho. Na aplicação do cartão vermelho, o outro jogador do Vitória fez o gesto com a mão, aquele gesto, né, que espalma uma das mãos e a outra encosta com o dedo, faz o gesto de roubo. E as câmeras, agora também infantilidade, né, porque tem câmera, tem mil câmeras no jogo, uma vai pegar. O quarto árbitro e o VAR chamaram o árbitro central, que se atrapalhou todo no lance, né, o Lucas Cândido. Então, no mesmo lance, o Vitória ficou com dois jogadores a menos. A resultado disso, a equipe do Palmeiras abriu 4-0. No primeiro tempo, antes de encerrar os 45, Maurício fez o primeiro gol. Aos 50, Fabiano marcou contra. No segundo tempo, Arias e Ramon Souza, o Palmeiras venceu por 4-0, muita reclamação, nenhum jogador do Vitória deu entrevista ontem nessa reclamação lá do time baiano. O Palmeiras tem 47, com 21 jogos, o Flamengo tem 20. O Palmeiras tem 47 pontos em 21 jogos, o Flamengo tem 39 pontos em 20 jogos. O Atlético do Paraná tem 36, Fluminense 34, Bahia 32, Bragantino 31, Botafogo 29, o Atlético Mineiro 28, Corinthians 28, Coritiba 27, Cruzeiro 27. 12º, São Paulo 26, Vitória 26, Mirassol 23, Santos 22, Internacional 22, Grêmio 22, 18º, 17º Grêmio com 22, 18º Vasco 21, 19º o Remo 21, em 20º, a Chapecoense só com 10 pontinhos. Tá aqui, rapaz. Tá aqui toda esta rodada. Já é a 21ª rodada, que ficou ainda para trás Botafogo e Grêmio, São Paulo e Santos, Atlético Mineiro e Bragantino, Chapecoense e Vasco, né? Ainda vamos ter bola rolando hoje. Daqui a pouco nós já

com aquelas equipes consideradas de segunda linha. Destaque aqui para a goleada do Estrela Vermelha sobre a equipe do Larne, né? Tivemos ainda o Fenerbahçe, que avançou de fase com o gol do brasileiro Anderson Talisca. O Slovan Bratislava também avançou de fase lá na Liga, na Liga Europeia. Na Argentina ontem, Barracas Central 1, Aldosivi 0, Defensa e Justiça 2, Desportivo Riestra 1, Ginásio de La Plata 1, River Plate 0, Instituto 2, 1 para a equipe do Platense. Nos amistosos internacional, Betis da Espanha 4, Lyon da França 0 ontem. E o Liverpool venceu o Ex-Ran pelo placar de 1 a 0 nos amistosos preparativos. No Campeonato Paulista Feminino, Palmeiras 1, Corinthians 0, Ferroviário 4, Taubaté 2. No panorama regional, destaque ontem para a Copa Integração, final da Copa Integração Sub-20, para definir o segundo representante do Maranhão na Copa São Paulo do ano que vem. Na decisão ontem lá em Rosário, Rosário 3-0 para a equipe do PAC, o Pinheiro Atlético Clube. O Rosário, a Liga Rosariense, é campeã da Copa Integração. Deve fazer convênio com algum clube profissional para poder disputar a Copa São Paulo de Futebol Júnior, já que a Federação Paulista não permite a inscrição de ligas ou equipes amadoras. O outro representante é o campeão maranhense, a equipe do Juventude Samas, que inclusive tem dois garotos aqui de Santa Luzia, né? Tem o Kerlon e o Jacaré. Então o futebol do interior vai representar o futebol maranhense na Copa São Paulo do ano que vem. O Juventude Samas de São Mateus e a equipe da Liga Esportiva de Rosário, que deve jogar com o CNPJ de um clube profissional ontem na final da Copa Integração, né? Na Copa Integração ontem, 3-0 e o estádio lotadinho lá na cidade de Rosário. O povo de Rosário gosta do futebol. Então, Rosário, campeão da Copa Integração, vai representar o futebol maranhense o ano que vem na Copa São Paulo de Futebol Júniores. 11:47. Rapidinho, eu dou uma parada, já eu tô de volta com a Copa da BR e toda a programação para esta quinta-feira.

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0: 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O Jornal Central vai ao ar 13h. Seja bem-vinda, Tereza.
1: Olá, eu sou Tereza Cristina e você confere agora comigo alguns dos destaques da edição do Jornal Central desta quinta, dia 30 de julho. Suspeito de atentado contra sargento da Polícia Militar é preso no Maranhão. Heroínas de quatro patas, bombeiros homenageiam animais em cerimônia de aposentadoria. Carga de emagrecedores avaliada em R$40 mil e que seguia para o Maranhão é apreendida no Mato Grosso. Tarifa social pode ser suspensa para 350 mil famílias no estado. Esses e outros assuntos em instantes, aqui na sua emissora.
0: Jornal Central vai ao ar às 13h, colado com o Jornal Central, 13h30, tem o Central Esportes com Jalber Pereira e toda a equipe. Olha, 11h52, um abraço para nossa Maria Neide, lá na rua da igreja. O pessoal chama Igreja Velha, né? Na rua da igreja, é, exatamente. Tá aqui, ó. Vamos trazer o panorama regional. A Copa Maranhão foi reiniciada veteranos, né? Mas nunca mais falaram para a seleção veterana de Nova Olinda jogar, né? Tá meio enrolada aí essa definição da programação. A Copa da BRD Seleções tem bola rolando neste final de semana. Alguns jogos atrasados serão realizados já neste final de semana, para cumprimento da rodada, né? Olha, os jogos atrasados lá da primeira rodada, jogos que serão já, foram reprogramados para este final de semana. Vamos lá, grupo 6 em Santa Inês, né? Nós vamos ter os jogos no sábado, aliás, no domingo, né? Vamos trazendo primeiro os jogos do sábado, depois eu destaco os jogos do domingo, né, na sua programação aqui da 87,9, o balanço esportivo para você que está ligado na nossa programação da Rádio Ixuá FM comigo mesmo. Olha, vamos lá, para sábado, dia 1º. Vamos ter bola rolando sábado, dia 1º, programação deste final de semana. Grupo 2, em Centro Novo do Maranhão, no Campo da Pissarra, né? Centro Novo e Governador Nunes Freire, sábado, 15:45, na cidade de Centro Novo. Também no sábado, Grupo 3, Seleção de Santa Luzia do Paroá e Seleção de Nova Olinda do Maranhão. Ó, vai ser pressão do torcedor de Santa Luzia para cima da seleção de Nova Olinda, já que Santa Luzia realiza seu último jogo e precisa pontuar, né? Seleção de Santa Luzia e seleção de Nova Olinda, clássico no estádio do Gival Marinho, o Serra Dourada, no próximo sábado, lá na cidade de Santa Luzia do Paroá. Então, os jogos do sábado. Ainda no sábado, vamos ter bola rolando no sábado para esses dois confrontos. Repetindo aqui, sábado, que é dia 1º, Centro Novo do Maranhão e Governador Nunes Freire, no sábado. E ainda no sábado, Santa Luzia do Paroá e Nova Olinda do Maranhão. No domingo, em Boa Vista do Gurupi, no Silvio Jean, Boa Vista do Gurupi e Maracassumé, na cidade de Centro do Guilherme, melhor dizendo, lá no Bom Jesus da Mata, na Macaca. Bom Jesus da Mata é a antiga Macaca, né? Lá na, no Bom Jesus da Mata, na Arena Pereirão, domingo, 5 da tarde, lá tem iluminação. Centro do Guilherme Maranhãozinho, briga por vaga no grupo 3, tá? Então, no domingo, vamos ter Boa Vista do Gurupi e Maracassumé, em Boa Vista do Gurupi, Centro Guilherme e Maranhãozinho, lá na cidade, de lá no povoado da Bom Jesus da Mata, que é a Macaca, né? Voltamos aqui para os jogos do domingo. Jogos que estavam atrasados, que serão realizados da primeira rodada. Em Santa Inês, no campo da Coeb, lá no estádio da Coeb, Santa Inês e Garapé do Meio, domingo, 15h45. No Malufão, pelo grupo 5, em Tufilândia. Tufilândia e Alto Alegre do Pindaré, domingo, 15h45. No campo do Nicodemos, pelo grupo 5, lá em Buriticupu. Buriticupu e Santa Luzia, que é Santa Luzia do Tite, tá? E para fechar a rodada, vamos ter ainda dia 2, 17 horas no Barbosão, lá na cidade de Monção. Monção e Pio 12 são jogos programados para este final de semana. E dia 5, que é o meio da semana, vamos ter lá em Bom Jardim, Bom Jardim Governador Newton Bello. Ou seja, muitos jogos no final de semana pela Copa da BR de Seleções. No sábado, o grande destaque é Nova Olinda e Santa Luzia do Paroá. Na ordem, Santa Luzia do Paroá e seleção de Nova Olinda, lá na cidade de Santa Luzia do Paroá, no estádio do Gival Marinha. A situação do grupo 3, que tem a seleção de Nova Olinda, é a seguinte: Centro do Guilherme tem 4, Maranhãozinho tem 4, Santa Luzia tem 4, Nova Olinda tem 2 e Presidente Médici tem 1 ponto. Presidente Médici já fez 3 jogos, Santa Luzia do Paroá fez 3 jogos. Vai para o seu último jogo, Santa Luzia, contra Nova Olinda. Nova Olinda ainda tem 2 jogos a realizar. Joga no final de semana em Santa Luzia contra Santa Luzia e fecha sua participação contra a equipe de Centro do Guilherme, aqui jogando no estádio municipal Mangueirão. Vamos ver o que é que acontece no final de semana, se Nova Olinda chega na última fase precisando de um empate, caso vença lá em Santa Luzia, ou se precisará de uma vitória diante da equipe de Centro do Guilherme. Eu sei que o grupo está equilibradíssimo, tem 4 equipes brigando por 2 vagas diretas, e lá no grupo de Centro Novo está equilibrado, poucos jogos ainda. No grupo do Litoral, Cândido Mendes praticamente classificado com uma das mãos na vaga. Quem já está classificado mesmo, sem dúvida, é São João do Caru, que encerrou os seus jogos, tem 10 pontos, 3 vitórias e 1 empate. Deixa toda a bronca para Zedoca, Aragonã, Newton Bello e Bom Jardim, porque vão brigar pela última vaga na competição. Para hoje a bola rola no panorama nacional para a Série A do Campeonato Brasileiro, com os seguintes jogos: Corinthians e Atlético do Paraná, 19h30 lá na Arena do Corinthians, 19h30. Vai renovar o contrato lá com o francês, o Depay? Diz que o Depay tem mais de 40 milhões para receber, diz que daqui para o ano que vem. Recebe no Corinthians? Essa que é a dúvida, né? Corinthians e Atlético do Paraná, 19h30. 21h30, tem Coritiba e Cruzeiro. São os 2 jogos de hoje da Série A do Campeonato Brasileiro. Na Copa Sul-Americana, 19h, na Arena do Grêmio, Grêmio e Bolívar, da Bolívia, 19h. Oríngues e Boca Júnior, 21h30, lá no Chile. E Caracas, da Venezuela, e Santa Fé, da Colômbia, são os 3 jogos programados para hoje na Copa Sul-Americana. Na conferência da Europa League, vamos ter alguns jogos hoje, né? Jogos daquelas equipes não tão faladas. Vamos ter a equipe do Maccabi Tel Aviv enfrentando a equipe do Tiraspol. O Paphos, lá do Chipre, que é o time do Davi Luiz, vai enfrentar o Hajduk Split. O Paionk da Grécia joga com o Dinamo de Kiev. O CSKA de Sofia pega o Karabakh lá do Uzbequistão. O Anderlecht da Bélgica joga com o Rambari. E aqui uma série de jogos. O Benfica joga com o Saint-Gallen. São jogos de hoje na Europa. E ainda temos hoje ainda uma série de jogos. É jogo demais lá na Europa. Ainda temos hoje a Liga Profissional Argentina com o Independente Rivadavia e Huracán, Talleres e Vélez Sarsfield, Central de Córdoba e Atlético Tucumã. Amistosos interclubes, hoje nós temos amistosos. Temos um jogo amistoso hoje. O Leeds United e o Sunderland jogam lá na Inglaterra. No Brasileirão, Sub-20 da Série A, semifinais hoje, Palmeiras e Bragantino, 16 horas, 18h30, Vasco e Santos. O Vasco tem que devolver 2-0 para levar a decisão para as penalidades. Recebendo a visita do nosso Vanja Brito, que acompanha aqui, é torcedor palmeirense. Palmeiras segue líder, né? Líder da competição. É, segue líder da competição. Um trechinho do hino do Palmeiras aqui para o nosso Vanja Brito. A gente encerra a nossa programação do seu balanço esportivo desta quinta-feira, já marcando o compromisso para amanhã. Se Deus nos permitir, estaremos aqui amanhã às 11 horas da manhã com o seu balanço esportivo. E a gente tem sempre que pedir a permissão, né? Se Deus permitir, estaremos aqui amanhã. Um grande abraço!

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0: 12:56.
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2: Suspeito de atentado contra um sargento da Polícia Militar dentro de fórum é preso no Maranhão. Carga de emagrecedores que seguia para o Maranhão avaliada em 40 mil reais é apreendida no estado do Mato Grosso do Sul. Heroínas de quatro patas, bombeiros homenageiam animais em cerimônia de aposentadoria. Tarifa social pode ser suspensa para 350 mil famílias no Maranhão. O estado lidera investigações da Polícia Federal por crimes eleitorais. Inadimplência avança no estado e dívida média ultrapassa os 4 mil reais. Está no ar a edição do Jornal Central desta quinta, 30 de julho de 2026.
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2: O calor e o tempo firme predominam em grande parte do Maranhão nesta quinta-feira. O IMET mantém alerta amarelo de perigo potencial para baixa umidade relativa do ar em 48 municípios do estado. Entre as cidades em alerta estão Alto Parnaíba, Balsas, Barra do Corda, Carolina, Estreito, Grajaú, Porto Franco, Riachão, São João dos Patos e Timão. A recomendação é redobrar os cuidados com a hidratação, evitar exposição ao sol nos horários mais quentes do dia e reduzir a prática de atividades físicas ao ar livre, principalmente nessas cidades em alerta. Na Grande Ilha, o dia será sol entre nuvens, pancadas de chuva à tarde e à noite, o tempo volta a ficar firme e em São Luís a temperatura máxima pode chegar a 31 graus. Já em Imperatriz, o sol predomina e os termômetros devem marcar até 33 graus. A Justiça Eleitoral do Maranhão lança nesta quinta um comitê de segurança para reforçar ações nas eleições de 2026. E o Maranhão lidera investigações da Polícia Federal por crimes eleitorais. Humberto Fernandes.
3: O Maranhão é o estado com maior número de inquéritos por crimes eleitorais abertos pela Polícia Federal em 2026. São 92 investigações, o maior volume do país. Em todo o Brasil, a Polícia Federal já instaurou 814 inquéritos, sendo a maioria para apurar suspeitas de falsidade ideológica, inscrição fraudulenta do eleitor e corrupção eleitoral. Para reforçar a segurança do pleito, o Tribunal Regional Eleitoral do Maranhão instala nesta quinta-feira o Comitê de Segurança das Eleições. O grupo reunirá representantes da Polícia Federal, Polícia Civil, Polícia Militar, Rodoviária Federal, Ministério Público, Corpo de Bombeiros, Exército, Agência Brasileira de Inteligência e outros órgãos de segurança. O objetivo é coordenar as ações de segurança, integrar as instituições e garantir mais tranquilidade durante as eleições deste ano. Central de Notícias Brasil, de São Luís, Humberto Fernandes.
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2: Três suspeitos de crime de feminicídio são presos em São Pedro da Água Branca. Repórter William Costa.
4: A Polícia Militar prendeu nesta quarta-feira, dia 29 de julho, três suspeitos de um feminicídio ocorrido em São Pedro da Água Branca. Trata-se do caso de uma mulher que foi encontrada morta a golpes de faca em um local de difícil acesso, aqui próximo à cidade de São Pedro da Água Branca. Uma ação rápida da Polícia Militar, sob o comando do 3º Sargento PM, Arnaldo, resultou na prisão de um casal e de mais um indivíduo suspeitos de envolvimento no assassinato de uma jovem aqui no município de São Pedro da Água Branca. Fato ocorrido na última terça-feira, dia 28 de julho. Após diligências interruptas, a equipe policial conseguiu localizar e prender os três suspeitos, que foram conduzidos à Delegacia de Polícia Civil da cidade, onde permanecerão à disposição da justiça. A motivação e as circunstâncias do crime serão apuradas pelas autoridades competentes. O terceiro sargento PM Arnaldo ressalta que o casal que foi apreendido trata-se de dois menores infratores. A atuação da Polícia Militar reforça o compromisso da corporação com o combate à criminalidade e a pronta resposta às ocorrências de maior gravidade. De São Pedro da Água Branca, na região Tocantina, William Costa para a Central de Notícias.
2: A seguir, carga de emagrecedores que seguia para o Maranhão e apreendida no Mato Grosso do Sul.
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2: Eis o suspeito de participação na tentativa de homicídio contra um sargento da Polícia Militar dentro de um fórum no Maranhão. Os detalhes com o repórter Antônio Silva.
3: A Polícia Civil do Maranhão realizou uma grande operação na zona rural de Coroatá nesta quinta-feira. A ação contou com o apoio do Grupo de Pronto Emprego e do Centro Tático Aéreo. Nas primeiras horas do dia, foi cumprido um mandado de prisão preventiva no povoado Conceição do Valério. O homem preso foi identificado como Alexandre Passos Carvalho, de 28 anos. Esse homem é investigado por uma participação em uma tentativa de latrocínio que teve como vítima um policial militar. Esse crime aconteceu em maio deste ano, no Fórum de Justiça da cidade de Peritoró. Dois elementos armados tentaram tomar a arma do policial que estava trabalhando no fórum. E durante esta tentativa de assalto, eles acabaram disparando contra o policial militar. Em entrevista, o delegado responsável pela operação desta quinta-feira na zona rural de Coroatá disse que o suspeito não ofereceu resistência à prisão e que durante as buscas na residência onde ele estava, os policiais acabaram encontrando uma espingarda calibre .22. Por esse motivo, além do mandado de prisão, ele também vai responder pelo crime de posse ilegal de arma de fogo. As investigações desse caso é de responsabilidade da Delegacia de Polícia Civil de Peritoró. O homem preso foi levado para a delegacia de Coroatá, onde foi lavrado o flagrante. Ele seguiu ainda na manhã desta quinta-feira para o presídio da cidade, onde está à disposição da justiça. Central de Notícias Brasil, com informações de Coroatá, Antônio Silva.
2: Homem é preso suspeito de jogar gasolina e atear fogo na companheira. Repórter Taliana Luiz.
4: A vítima teve queimaduras em cerca de 50% do corpo. Ela foi socorrida, transferida para um hospital em São Luís e permanece internada em estado grave. Segundo a Polícia Civil, o suspeito, conhecido como Sebá, foi localizado e preso durante a Operação Mulher Segura, após a Justiça decretar a prisão preventiva.
5: A Polícia Civil, por meio da Regional de Rosário, tomou conhecimento que na madrugada do dia 27, após uma discussão, um homem ateou fogo contra sua ex-companheira no bairro Cidade Nova, tendo cerca de 30% do seu corpo totalmente queimado e sendo encaminhada às pressas para o hospital de São Luís, permanecendo até agora hospitalizada em estado grave. De base nessas informações, a Polícia Civil representou no mesmo dia ao Poder Judiciário a representação do pedido de prisão preventiva do autor. E desde então, fizemos uma força-tarefa junto à imprensa, ao Ministério Público, para localizar esse indivíduo. E na tarde de hoje, dia 29, foi dado cumprimento a esse mandado de prisão preventiva. Essa prisão, de forma tão rápida, reafirma o poder público, reafirma que a Polícia Civil vai estar de prontidão para defender as mulheres da região do Muim e todos os grupos vulneráveis contra esses crimes violentos.
4: As investigações apontam que o casal havia retomado o relacionamento recentemente. Depois de uma discussão, o homem teria saído de casa, buscado um galão de gasolina na oficina onde trabalhava e retornado ao imóvel. Ainda de acordo com a polícia, a vítima contou que foi agredida com um pedaço de madeira na cabeça. Em seguida, o suspeito jogou gasolina sobre o corpo dela e ateou fogo com um isqueiro. Central de Notícias Brasil de São Luís, Taliana Luiz.
2: Segurança Pública do Maranhão afasta policiais após vídeo de agressão em Vaquejada, no interior do Maranhão. Thaís Brusaca.
6: A Secretaria de Estado da Segurança Pública do Maranhão afastou policiais militares das atividades operacionais após a circulação de um vídeo que mostra uma abordagem com agressões durante uma vaquejada em Barreirinhas. As imagens mostram um jovem sendo agredido com socos e chutes, além de pessoas sendo empurradas ao tentarem intervir na ação dos policiais. A Secretaria de Segurança Pública do Maranhão informou que determinou a apuração imediata do caso e que o afastamento dos militares foi adotado de forma cautelar enquanto as investigações estão em andamento. A Corregedoria da Polícia Militar instaurou um procedimento para apurar as circunstâncias da abordagem e a conduta dos agentes envolvidos. Central de Notícias Brasil, Thaís Brusac.
2: Duplo homicídio é registrado no município de Chapadinha, Jauber Pereira.
7: Dois jovens foram mortos a tiros na noite da última terça-feira na zona rural do município de Chapadinha. As vítimas foram identificadas como Marcelino Freitas Barbosa, de 25 anos, e Paulo Sarmento da Conceição, de 16. Segundo a polícia, as duas vítimas haviam marcado o encontro com os suspeitos nas proximidades do açude do Binde, na estrada dos Tinguis. Ao chegar ao local, os jovens teriam sido levados para uma área mais escura e em seguida atingidos por diversos disparos de arma de fogo. Marcelino morreu ainda no local do crime, enquanto que Paulo Sarmento chegou a ser socorrido por uma equipe do SAMU, encaminhado a uma UPA de Chapadinha, mas não resistiu aos ferimentos e foi a óbito. Durante as buscas, os policiais do 16º Batalhão encontraram uma motocicleta Honda Bros abandonada às margens da MA-025, com o pneu traseiro estourado. Testemunhas relataram que dois homens haviam caído do veículo e fugido para uma área de mata. Outra motocicleta, uma Honda Titan, também foi encontrada no local. Segundo a polícia, o veículo havia sido roubado recentemente. Os dois veículos foram apreendidos e encaminhados à delegacia da cidade. A polícia investiga a autoria e a motivação para o duplo homicídio. Até o momento, ninguém foi preso. Central de Notícias Brasil, Jauber Pereira.
2: Uma carga de medicamentos emagrecedores avaliada em R$40 mil foi apreendida enquanto seguia para o Maranhão durante uma fiscalização na MS-134 em Nova Andradina, no Mato Grosso do Sul. Dois homens foram presos. A abordagem aconteceu após uma informação da Polícia Rodoviária Federal que indicava que o caminhão transportava mercadorias irregulares vindas da fronteira com o Paraguai. Durante a vistoria, os policiais encontraram os medicamentos escondidos sob caixas vazias utilizadas para o transporte de peixes. Os suspeitos confessaram que receberam a carga na região de fronteira e que o destino final era o Maranhão. Além dos medicamentos, também foram apreendidos iPhones, caixas vazias de celulares e um tônico capilar. A carga e o caminhão estão avaliados em cerca de R$ 365 mil. A seguir, a gente fala das heroínas de quatro patas, porque os bombeiros homenagearam os animais em cerimônia de aposentadoria.
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1: Heroínas de quatro patas, bombeiros homenageiam animais em cerimônia de aposentadoria. A reportagem é de Letícia Maranhão.
2: Corpo de Bombeiros Militar do Maranhão preparou uma homenagem para as cadelas Flecha e Pandora, que são referências em operações de busca e resgate. As duas vão se aposentar dos serviços operacionais na corporação e os bombeiros fizeram uma despedida para ressaltar os serviços prestados por elas.
3: Os cães, eles têm sido uma ferramenta para nós muito importante. Na realidade, nós até dizemos que eles são bombeiros também. E eles têm um papel super importante. Nós fazemos busca em estruturas colapsadas, buscas de pessoas desaparecidas em área de vegetação. Nós tivemos a participação da Pandora e da Flecha, que hoje se aposentam desse trabalho aqui conosco, deixando aí muita saudade, mas deixando um legado.
2: As cadelas receberam homenagens pela atuação em missões de busca e salvamento. Houve também um reconhecimento aos militares que participaram da criação e do fortalecimento do serviço de busca com cães no Maranhão e da formação das duas veteranas.
4: É uma relação muito especial, porque além de ser minha companheira de trabalho, ela mora comigo, né? Então, tá nessa relação o tempo todo. Então, a gente construiu uma relação nesses 8 anos, de ela ser a primeira cachorra operacional do bombeiro, ela ser a primeira certificada, a primeira a abrir portas para os outros cães. E hoje, saber que ela cumpriu a missão é muito gratificante.
1: Polícia Militar reforça a segurança na noite do Vagalume. Repórter Batista Peixoto.
5: A Polícia Militar do Maranhão, através do 10º BPM, sediado nesta cidade de Pinheiro, está realizando uma mega operação de segurança em virtude dos grandes eventos. Hoje acontecerá nas dependências da sede social da Colônia de Pescadores, na Estrada Pinheiro Pacas, a tradicional festa intitulada Noite do Vagalume. Um evento que teve início lá pelos anos 60, 70 e que estava fazendo falta. Bandas do local fora irão animar a festa, que promete ser de muito sucesso à sociedade pinheirense e de outros estados vizinhos. Amanhã, com o encerramento da festa do nosso padroeiro Santo Inácio de Loyola, vários fiéis já começam a chegar nesta cidade para o evento religioso, que promete ser de grande fé e devoção. O comando da Polícia Militar garante que todos terão a segurança garantida necessária nos dois eventos, tanto os pinheirenses, tanto quanto os visitantes. De Pinheiro, na Baixada Maranhense, Batista Peixoto.
1: O PSTU oficializou a candidatura de Saulo Arcangeli ao governo do Maranhão durante convenção partidária realizada esta semana. A chapa tem como candidata a vice-governadora Preta Lu, enquanto Wilson Leite foi confirmado como candidato ao Senado Federal. Durante o evento, o partido apresentou as principais propostas para a disputa eleitoral e defendeu uma candidatura independente, sem coligação ou com outras legendas. Com a convenção, o PSTU passa a integrar oficialmente a disputa pelo governo do Maranhão nas eleições de 2026. A seguir, tarifa social pode ser suspensa para 350 mil famílias do Maranhão.
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1: Cerca de 350 mil famílias no Maranhão precisam atualizar o cadastro para não perder o desconto da tarifa social de energia elétrica. O alerta é da Equatorial Maranhão após mudanças nas regras do benefício. Pelas novas regras, o titular da conta de energia deve fazer parte do mesmo grupo familiar inscrito no CadÚnico e o município informado no NIS precisa ser o mesmo onde o consumidor reside. A distribuidora também alerta que o cadastro deve ser atualizado sempre que houver mudança de endereço, renda ou composição familiar, e a revisão é obrigatória no mínimo a cada 2 anos. No estado, mais de 1 milhão de consumidores recebem a tarifa social, mas mais de 400 mil famílias ainda têm o direito ao benefício e não estão cadastradas. A atualização pode ser feita no CRAS ou nos postos do CadÚnico. A solicitação da tarifa social está disponível nos canais de atendimento da Equatorial Maranhão. Anvisa autoriza 5 novas canetas emagrecedoras. Repórter Tatiana Alves.
8: Dos 24 medicamentos sintéticos e biológicos incluídos no edital lançado pela agência, 11 já tiveram análise concluída. O balanço resultou, até o momento, na autorização de 6 produtos. O processo de avaliação envolve diversas etapas, como estudos clínicos, análise técnica da documentação apresentada pelas empresas e inspeções nas linhas de produção estéreis, para garantir a qualidade e a segurança dos medicamentos. O aumento dos pedidos de registro de remédios dessa categoria está ligado ao desenvolvimento, em 2022, de versões sintéticas do hormônio GLP-1. Produzida em laboratório, a substância atua estimulando a fabricação de insulina pelo organismo e ajuda no controle da fome e da sensação de saciedade. Hoje, 68% de todas as solicitações de registro de dispositivos injetáveis para tratamento da obesidade e do diabetes protocoladas na Anvisa correspondem a medicamentos sintéticos. Outro fator que tem impulsionado a procura é o vencimento de patentes de alguns desses remédios nos últimos anos, o que abriu espaço para novos fabricantes e ampliou a concorrência no setor. Da Rádio Nacional, no Rio de Janeiro, Tatiana Alves.
1: O número de consumidores inadimplentes no Maranhão cresceu 4% em relação ao mesmo período do ano passado, segundo o levantamento do SPC Brasil. A dívida média dos maranhenses negativados chegou a R$ 4.300. O levantamento mostra que o tempo médio do atraso das dívidas é de 30 meses e que 85% dos consumidores negativados são reincidentes, o que reforça a dificuldade de regularizar a situação financeira. Apesar do avanço da inadimplência, o estudo aponta um dado positivo. O número de maranhenses que conseguiram recuperar o crédito cresceu 7% nos últimos 12 meses, resultado superior à média nacional. O Jornal Central é uma produção do Departamento de Jornalismo da Central de Notícias Brasil. A técnica é de James Chaves e a apresentação de Tereza Cristina. Estarei de volta amanhã, neste mesmo horário, aqui na sua emissora. Obrigada pela companhia e até amanhã.
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0: Jauber Pereira.
1: É comigo mesmo aqui pelas ondas da sua emissora. A partir de agora, sejam todos muito bem-vindos em mais uma edição do seu Central Esporte. Nesta quinta-feira, hoje dia 30 de julho do ano de 2026, e vamos aos principais destaques de hoje. Olha, a equipe do Rosário vence o Pinheiro e conquista a Copa da Integração Sub-20 e também garante vaga na Copinha São Paulo de Futebol Júnior para o ano de 2027. Também vamos destacar na edição de hoje, o Balsas perde para o Vasco da Gama em São Luís e se despede da Liga Nacional de Futsal na última colocação. Também vamos trazer informações da Copa Maranhão de Veteranos, que terá vários jogos neste final de semana. E ainda, a FIFA realiza a seleção de candidatos voluntários para a Copa do Mundo Feminino do ano que vem, que vai acontecer aqui no Brasil. Estas e outras notícias você vai acompanhar a partir de agora no seu Central Esporte, que já está no ar.
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1: É comigo mesmo aqui pelas ondas da sua emissora. Você já sabe, todos os dias de segunda a sexta-feira, sempre neste mesmo horário, temos um encontro marcado aqui na sua emissora para falarmos de esporte, em especial futebol, que é a paixão nacional. Se porventura acontecer um evento esportivo na sua rua, no seu bairro, na sua cidade ou na sua região, você pode interagir conosco através das nossas plataformas para que suas informações possam ser noticiadas aqui no programa Central Esporte, que tem oferecimento de Mundo da Mídia. 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Vamos começar o programa de hoje trazendo informações direto do interior do estado. Olha, o Rosário venceu o Pinheiro e conquistou a Copa da Integração Sub-20 e também garantiu vaga para a Copinha São Paulo de Futebol Júnior. Quem tem mais informações é ele.
0: Roberto Ramos.
1: Alô, alô, Roberto Ramos, é com você.
2: O Rosário é o grande campeão da Copa Integração Sub-20. Jogando em casa do estádio Cerejão e com apoio da torcida, a equipe da região metropolitana de São Luís venceu o Pinheiro pelo placar de 3-0 na decisão e garantiu o título da competição. Com a conquista, o clube assegurou vaga na Copa São Paulo de Futebol Júnior 2027. Depois de um primeiro tempo sem gols, a decisão ganhou emoção na etapa final. Aos 19 minutos, após cobrança de escanteio, a defesa do Pinheiro não conseguiu afastar e José aproveitou a sobra para abrir o placar para a equipe de Rosário. O segundo gol saiu aos 26 minutos. A jogada começou em uma cobrança de lateral pelo lado esquerdo e após sequência da jogada, a bola sobrou para Marcos, que bateu na saída do goleiro Matheus e ampliou a vantagem da equipe da casa. Já nos minutos finais, Miqueias aproveitou um contra-ataque para marcar o terceiro gol e sacramentar a vitória do Rosário por 3-0. Com o título da Copa Integração Sub-20, Rosário ficou com a segunda vaga do Maranhão na Copa São Paulo de Futebol Júnior de 2027. Outro representante maranhense será o Juventude Samas, campeão do Campeonato Maranhense Sub-20. Com informações do esporte, Roberto Ramos.
1: Muito obrigado, repórter Roberto Ramos, aqui participando conosco. Portanto, parabéns à equipe do Rosário, jogando em casa lá no estádio Cerejão, conquistou essa vaga importante. O Maranhão será representado no próximo ano por duas equipes do interior do estado. Como disse o Roberto, o Rosário conquistou essa Copa da Integração, enquanto que o Juventude Samas, lá da cidade de São Mateus, conquistou a Copa, o Campeonato Maranhense Sub-19. Lembrando que o Campeonato Maranhense é uma competição oficial, é realizada pela Federação Maranhense de Futebol, enquanto que a Copa da Integração é uma competição realizada por uma empresa privada, não é realizada pela Federação Maranhense de Futebol, não tem nem participação dos dirigentes da Federação Maranhense de Futebol, mas o fato é que torna-se oficial e com isso vale vaga para a Copinha na próxima temporada. Mas agora vamos trazer informações do Balsas. A equipe do sul do estado perdeu para o Vasco da Gama jogando na capital maranhense e se despediu da Liga Nacional de Futsal aí na última colocação. Vamos acompanhar.
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1: O Balsas voltou à quadra da noite dessa quarta-feira, enfrentou o Vasco da Gama pela Liga Nacional de Futsal Silver e perdeu por 6-3, em confronto válido pela 15ª e última rodada da primeira fase da competição nacional. A partida foi disputada no ginásio Castelinho, em São Luís. Mesmo sem chances de classificação, a equipe maranhense iniciou o confronto em ritmo acelerado e chegou ao primeiro gol logo aos 32 segundos, com Cacau. Apesar do poder ofensivo dos maranhenses, o time cruzmaltino conseguiu reagir e chegou ao empate com Marquinhos na sequência. Após a igualdade do marcador, o time carioca reagiu ofensivamente, com dois lances de bola na trave. A virada não demorou para acontecer. Após boa troca de passes, Neto finalizou com categoria para marcar um belo gol e colocar os visitantes em vantagem. No segundo tempo, o Balsas voltou determinado a buscar o resultado. Logo nos primeiros minutos, Cacau fez boa jogada. A bola ainda bateu na trave após desvio da defesa, quando Totó apareceu livre na área para deixar tudo igual. O Vasco chegou ao terceiro gol com Marquinhos. Inspirado no jogo, Cacau voltou a marcar e empatar o confronto para os maranhenses. Em seguida, Marquinhos marcou novamente e virou para 4-3, enquanto que Michue fechou o placar em 6-3 para o time do Vasco. Com o resultado, o Balsas encerrou a sua participação na competição nacional na última colocação, com apenas 4 pontos conquistados em 15 partidas disputadas. Já o Vasco da Gama terminou a primeira fase na liderança da competição com 31 pontos conquistados. Central de Notícias Brasil, com informações do esporte, Jalber Pereira.
3: Pois é, infelizmente não deu para a equipe sulina, a equipe da região sul do estado, vaga na próxima fase dessa competição nacional, mas fica a lição para que vê o que, que pode ser feito para que possa fazer uma temporada no ano que vem bem melhor, caso consiga a sua classificação. Mas vamos falar de campeonato brasileiro da Série A. Olha, a equipe do Santos, o Santos aí sem perspectiva de contratar jogadores nesta janela de transferência, com um transfer bem ativo na FIFA, o Santos tenta resolver pendências financeiras com atletas que não fazem mais parte dos planos da comissão técnica no decorrer da temporada, e no sentido também de aliviar as contas. Há, neste momento, duas negociações de rescisão contratual em andamento, que ainda não tramitam na justiça. É o caso do zagueiro Alex Nascimento e o meio-atacante Patrick, que está emprestado ao Remo. O volante Zé Rafael fez acordo com o Peixe para deixar o clube e deixou o clube na última quarta-feira. O clube vai assinar os débitos, vai assumir, na verdade, os débitos passados que tem com o jogador, como alguns meses de salários atrasados e também direitos de imagem. E também vai indenizá-lo pelo fim antecipado do vínculo com o clube. A indenização, porém, será menor do que o valor correspondente aos meses de contrato ainda a serem concluídos, que o contrato iria até dezembro do ano que vem. Zé chegou ao clube no ano passado, com status de titular, mas nunca conseguiu, de fato, se firmar ao clube. O lateral direito, Mike, e o atacante Tiguinho Soares entraram na justiça, porque não houve acordo com relação ao plano de pagamento, nem do Santos com os atletas, nem com seus representantes. O centroavante já conseguiu encerrar o contrato, enquanto que o ala terá que aguardar. O venezuelano Thomas Rincón saiu de forma amigável. Em março deste ano, ele residiu. Quem residiu foi o João Basso. O argelino Bilal Bramin, outro reforço que não vingou, saiu do mesmo jeito. Aí, portanto, informações lá da Vila Belmiro. O caso de Patrick, o negócio ainda deve demorar mais a ser concluído. Ele tem contrato de empréstimo com o Remo até o fim deste ano. O Santos também tem débito com o jogador e quer abrir caminho para que ele continue de forma definitiva e fique de forma definitiva lá no Clube do Pará. Porém, o jogador quer se acertar primeiro com o clube. Patrick foi contratado em 2024 por cerca de R$5 milhões. Por fim, a diretoria também tenta antecipar o fim do vínculo com o zagueiro Alex Nascimento, cujo contrato é até dezembro deste ano. Ele está treinando em horários alternativos, diferente do elenco principal. Aos 27 anos, ele está no clube desde o ano de 2019 e não jogou nesta temporada. Portanto, aí o Santos terá que decidir como é que vai fazer com esses jogadores, já que tenta realmente aí diminuir o saldo aí da folha de pagamento. Folha de pagamento que se sabe que é bastante extensa, é bastante alta, principalmente quando se refere ao atacante Neymar, que continua ainda com salário altíssimo lá na Vila Belmiro. Vamos a um breve intervalo, na volta até mais. Central Esporte para você pelas ondas da sua emissora. Um instante só.
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2: Jalmer Pereira.
3: É comigo mesmo aqui pelas ondas da sua emissora, o programa Central Esporte, que tem oferecimento de Rubrax. 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E agora nós vamos até o interior do estado trazer as informações de competições a nível regional, na região ali de Monção, inclusive com as informações da Copa Maranhão de Veteranos. E quem tem mais informações é ele, João Batista Varlan, o fera jovem do futebol moderno.
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4: Aos amigos do Central de Notícias, um grande abraço. A Copa Maranhão de Futebol, categoria Veteranos, Quarentão, apresenta vários jogos ainda da primeira fase, nesse final de semana. Vamos ter no dia 1º, sábado, Associação Capinzal do Norte e Coroatá, na cidade de Capinzal do Norte. O jogo acontece a partir das 15h45, no estádio Russão, na cidade de Capinzal do Norte. Santa Quitéria e Nina Rodrigues, o jogo é em Santa Quitéria, no estádio Rodrigão, dia 1º, às 15h45. Vamos ter também Flamengo de Buriti Bravo e Passagem Franca. O jogo acontece no estádio Lanchão, na cidade de

0: Buritibravo. Também em Lago Verde, Lago Verde, Lagoa Sul, clássico regional, no estádio Coqueirão, recentemente inaugurado na cidade de Lago Verde. E os torcedores estão todos convidados. Então, na cidade, fechando a rodada na cidade de Buritibravo, Buritibravo e Parnarama. O jogo acontece no estádio Lanchão. Vamos ter também, dia 1º de agosto, a reunião lá na cidade de Pinheiro para definir a abertura e o regulamento e a tabela e o chaveamento do Copão da Baixada e Litoral Maranhense, temporada 2026. Aqui na cidade de Monção, pelo Campeonato Quarentão do Povoado Pedras, vamos ter no sábado às 15h45 Santos do Povoado Barradas e Pate, fechando a participação na primeira fase, e Santa Rita jogando diante da Camacaoca no domingo às 8h da manhã. Vamos ter também pela Copa da BR de Seleções, Tufilândia e Alto Alegre. O jogo acontece dia 2, às 16h, no estádio Luzão. E vamos ter Buriticupu e Santa Luzia, dia 2 também, às 16h. Já no dia 2, aqui na cidade de Monção, a seleção de Monção recebe a seleção de Pio 12, às 17h, no estádio municipal Barbosão. E Santa Inês joga diante da seleção de Igarapé do Meio, que vai em busca de uma reabilitação dentro da competição, desde que perdeu na estreia, dentro de casa. Já o B. Pereira, aqui da cidade de Monção, no Vale do Pindaré e também na Baixada Maranhense, João Batista Valan, o fera jovem do futebol moderno, porque com a gente sempre o futebol tem mais emoção.
1: Com certeza, com você, o futebol tem muito mais emoção e muito mais informação. Obrigado ao João Batista Varlan, aí participando conosco, trazendo as últimas informações de várias regiões do estado. Tivemos ontem 4 jogos pela Copa Sul-Americana. O Vasco venceu o Independente Medellín pelo placar de 1-0, jogo realizado lá no Rio de Janeiro. Bragantino 1, Sport Cristal 0 e o Cienciano goleou Lanús pelo placar de 4-0. Campeonato Brasileiro da Série A, o Internacional empatou com o Flamengo por 1-1. Esse jogo foi com o mando de campo da equipe lá de Porto Alegre. Mirassol venceu o Remo por 2-1, o Remo do Kleber de Costa, e o Vitória perdeu em casa por 4-0 para o Palmeiras e quebrou uma sequência de 11 jogos sem perder. Enquanto que Fluminense e Bahia empataram em 0-0 lá no Rio de Janeiro. Tivemos também o Campeonato Amazonense da Série B, o Manicó venceu o Clipé pelo placar de 3-2, e ainda o Campeonato Catarinense Sub-20, tivemos um jogo entre Concórdia contra a equipe da Chapecoense, e o Concórdia venceu pelo placar de 2-0. Tivemos ainda Campeonato Goiano, segunda divisão, Trindade 2, Mineiros também 2, Rio Verde 1, Tupi Jussara 0, Goiânia 2, Grêmio Nápoles 1, e a equipe do Goianésia venceu o CRB lá de Caxias, aliás, de Goiás, pelo placar de 3-2. Portanto, alguns jogos que movimentaram essa quarta-feira. Já que estamos falando de Campeonato Brasileiro da Série A, olha, com 2 jogadores a menos e muita reclamação por parte da arbitragem, o Vitória teve encerrado uma sequência de invicta de 11 jogos no Barradão ao perder nessa quarta-feira por 4-0 para a equipe do Palmeiras. Em rápido pronunciamento, Fábio Mota, presidente do clube baiano, criticou a arbitragem da partida válida pela 21ª rodada da Série A do Brasileirão. Diz ele: ainda bem que o Brasil viu o jogo. O Kaká levou 5 pontos no queixo. Não foi por acaso. Não foi por ser intencional. O que os jogadores reclamaram foi o árbitro dizer que não foi intencional. É intencional ou não, foram 5 pontos no queixo do atleta. E isso desequilibrou a partida completamente. O Vitória estava fazendo um grande jogo e houve o desequilíbrio por não expulsar pela agressão ao jogador Kaká. O que disse aí o Fábio Mota, presidente da equipe do Vitória, revoltado com a atuação do árbitro da partida. A primeira reclamação do time da casa aconteceu aos 25

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5: 2:06.
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Alô, Brasil! Alô, Nova Olinda, estamos de volta aqui com mais um programa Hora da Sofrência. Clube do Brega, Hora da Sofrência, de volta aqui na 87,9, indo mais longe para ficar bem pertinho de vocês. Olha, hoje é quinta-feira legal, 30 de julho de 2026. Já estou aqui de volta, de novo com vocês aqui na 87,9.

Ministro, obrigado, Papai do Céu, por mais esse dia, né? Por mais essa tarde maravilhosa, pelo pão de cada dia, por tudo de bom que tem feito em nossas vidas. Vamos aqui na meditação de hoje do nosso programa, que afinal de contas a gente tem que agradecer a Deus por tudo que Ele tem feito com a gente. Tanta coisa boa que Deus tem feito com a gente. E a gente só tem que agradecer as coisas boas que Deus tem feito para a gente. As coisas ruins sempre acontecem, mas a gente vai superando com as coisas boas que Deus tem feito em nossas vidas. Quem foi que saiu de casa hoje, que deu a benção para o seu pai, para sua mãe? Quem foi que levantou hoje cedinho, que falou com Deus, pediu a benção para o Papai do Céu, para abençoar seu trabalho, para abençoar sua loja, seu supermercado, seu carro, sua moto, a sua vida, a sua saúde, a sua família? Quem foi? Quem foi esse que agradeceu a Deus? Quem olhou para o céu hoje e pediu a benção de Deus? Devemos sempre estar ligado a Deus. Vamos deixar de desejar mal para o próximo, dizer que o próximo é ruim, que é isso, aquilo outro, olhar a vida dos outros. Cada um faz a sua parte, Deus faz por todos, certo? Vamos largar de tanta inveja, tanto ódio, tanta vingança, tanta correria atrás do poder. Fulano presta, fulano não presta, fulano é aquilo, fulano é... Vamos se pegar com Deus, porque, meu amigo, tudo que tem começo tem fim. E por isso devemos agradecer a Deus por tudo. Nós estamos aqui, tá certo? Tem tanta gente que tem orgulho, tem tanta gente que não tem humildade, tem gente que passa pelo outro e não fala. Tem gente porque tem no supermercado, não tem nenhuma humildade, tem gente que é gerente de uma loja, não tem humildade, tem gente que tem um emprego, não tem humildade. Gente, vamos ser humildes, essa vida é passageira. Vamos viver, vamos ser uma pessoa em paz com os outros. Aqui é passageiro, isso aqui é um assopro, Você nasceu ontem, amanhã você já morre, não leva nada. Então é melhor você aproveitar, tudo que Deus dá para você, se pegar com Deus, ter carinho com a sua família, com seus irmãos, com seus pais. E é isso aí, gente. A meditação de hoje diz o seguinte: louvamos a Deus por sua bondade e generosidade. Mas não devemos parar por aí. Queremos que o nosso louvor produza alegria e felicidade entre aqueles que mais precisam. Louvamos a Deus. Somos convidados a nos unir a Ele e compartilhar sua bondade com os outros. Assim, a nossa generosidade abençoa aqueles que estão ao nosso redor e também os encoraja a louvar a Deus também. Vamos louvar a Deus e pedir para nossos irmãos também louvarem a Deus. Já está no ar o nosso programa, agradecendo ao querido Papai do Céu, e eu já peço licença para entrar na sua residência. Está no ar o nosso programa desta quinta-feira.

legal, gente amiga, já estou de volta nessa tarde de quinta-feira. Deu aquela chuvinha boa. Opa, chuva boa, né? Aquela chuvinha legal. E hoje foi o dia, todo dia que a gente lava a roupa lá em casa, chove, né? Agora eu vou lavar a roupa todo dia, né? É verdade, todo dia que a gente lava a roupa lá por casa, cai a chuva, né? Mas a chuva é a bênção de Deus. Devemos louvar a Deus pela chuva, pelo sol e por tudo de bom que a gente tem em nossas vidas. Olha, gente, o nosso telefone é 984-948524, se vocês quiserem ligar. Se não quiserem ligar, vocês podem mandar mensagem aqui de voz, a mensagem de texto, tá bom? Mensagem de voz, a mensagem de texto você manda aqui no 986-06-2498. Vamos mais uma vez? Coloque a caneta na mão e um pedaço de papel. Anota aí, ó. É o nosso WhatsApp, 986-06-2498. 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Vamos lá começar o programa de hoje aqui no Clube do Brega. Fiquem à vontade, obrigado pelo carinho e sintonia. Fiquem à vontade. Eu só quero pedir licença para entrar na sua residência aqui através do nosso programa. Daqui a pouco tem um minuto das notícias, certo? Aqui no nosso programa. Fique ligadinho aqui no Clube do Brega. E agora, fazendo a abertura aqui, Aliança Show, cantando aqui no Clube do Brega. Vamos lá, DJ.

0: Alô? Oi? Alô? Alô? Oi? Alô? Alô? Não tem ninguém falando, né? O telefone deu problema hoje, foi? Deu problema o telefone? Vamos lá, vamos ajeitar aí, produção. Vamos ajeitar. Alô?
1: Alô?
0: Oi?
1: É José Vieira, Rogine Ribeiro.
0: Ah, sim, diga aí, José Vieira.
1: Eu vou querer dois sucessos, se tu assim não tiver muito cheio, primeiro quero com o Zé Pagodinho, deixa a vida me levar.
0: Certo,
1: Zé Pagodinho. Segundo, quero com o Lourenço Pinheiro, maldita toalha molhada na gaveta.
0: Certo.
1: Oferecer para os seus ouvintes, tanto na sede como no interior, como nossos estados vizinhos, como Pará, Santa Catarina, Roraima, tem muito Nova Olindense ligado no programa.
0: Certo.
1: São Paulo, e boa tarde.
0: Boa tarde para você.
1: Aqui também tem muitos amigos lá também assistindo.
0: É verdade.
1: Um beijo no coração desse batalhador que está no Tony Repórter.
0: Tá certo. Valeu! Obrigado pelo carinho de sintonia. Zé Vieira é um ouvinte número um, né? Tem que premiar aí o Zé Vieira. Tem que mandar aí um prêmio para o Zé Vieira. A produção do programa tem que mandar aí. Tem que mandar aí personalizada uma camiseta aí para o Zé Vieira. Ele liga todo dia. Parabéns, Zé Vieira. Você é o cara. Obrigado pelo carinho de audiência. Nosso amigo Cláudio também. Todo dia ele liga. E é bom quando você participa, né? Quando você participa, é bom. E você que às vezes tem vontade de participar e não participa, mas curte também o nosso programa, eu também agradeço. É muito bom também. Sem vocês, como é que o meu programa vai ficar bacana, né? Só vocês e o Clube do Brega. Obrigado pelo carinho de todo mundo. Obrigado!

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0: Valeu, tá aí o Bregão do Aliança Show 10. Em breve aqui em Nova Olinda, né? 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
0: Olha, 14h37, o Zé Vieira participou do programa. Ele tá pedindo aqui, Zeca Pagodinho, deixa a vida me levar. E tá pedindo também Lourenço Pinheiro, Toalha, Maldita Toalha. Tá já aqui no nosso programa, obrigado pelo carinho de sintonia. 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Gente, olha, vamos seguindo com o nosso programa, 14h34, vem aí a festa do ano. É, vai vir aí a festa do ano, a festa, deixa eu ver aqui, deixa eu olhar aqui, vai vir aí, eu vou até pra beber,
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0: Valeu, galera, vem aí a festa do ano, a melhor e maior festa de reggae, vai ser aqui em Nova Olinda.
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0: meu amigo, boa tarde. Alô, boa tarde.
1: Seu Antônio, boa tarde.
0: Opa, diga lá, meu irmão.
1: Certo. Pega aí, o dois.
0: Certo.
1: Pega a bota. Júlio Nascimento, volta a Leiliane.
0: Certo.
1: João Novela. Oferecer pra Jânio, Carrapato, Vieira, Edson lá na B4, esse Luiz, Zé Vaqueiro, Valdir, Zé Paulo, Neto, Gabriel, pra quem tiver na escuta isso, uma boa tarde, fique com Deus.
0: Valeu, valeu, seu Cláudio! Seu Cláudio tá na. Seu Cláudio tá participando aí do programa, tá pedindo aqui Júlio Nascimento, tá pedindo Júlio Nascimento e tá pedindo João Novela, tá pedindo a volta da Lady Anne e tá pedindo João Novela também. É o Cláudio da quadra 2, está ligado aqui no nosso programa. Obrigado pelo carinho de sintonia. Já eu mando esse sucesso aí pra vocês. Também o Zé Vieira tá pedindo, Zeca Pagodinho, Deixa a Vida Me Levar. Lourenço Pinheiro, Toalha Maldita. Maldita Toalha.

0: Valeu, tá aí, 14 horas, 14 horas e 46 minutinhos aqui na 87,9 e no mais longe para ficar bem pertinho de vocês. Obrigado pelo carinho da audiência. 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
1: Vamos seguindo com o nosso programa. Vamos atender Zé Vieira, pediu Zeca Pagodinho.

Olha, você curtiu a música de Zeca Pagodinho. Obrigado pelo carinho de audiência. Você que está ligado com a gente, obrigado. Vamos lá atender quem? Vamos atender o nosso amigo Cláudio. Pediu João Novela. A gente toca a música do WhatsApp. Zap, zap. João Novela.

Vamos aqui uma matéria, né? Uma matéria aqui. Governo do Paraguai reage à declaração de Lula e convoca embaixador do Brasil. O presidente Santiago entrou em contato com Lula após a fala sobre um conflito, certo? Governo Paraguai entregará nota oficial ao Brasil. É, que esse Lula andou falando? Que esse cara andou falando aí? O governo do Paraguai reagiu às declarações do presidente Luiz Inácio Lula da Silva, do PT, sobre a guerra do Paraguai. Segundo o chanceler paraguai, Ruby Ramírez, o presidente Santiago telefonou para Lula após a fala do chefe do executivo brasileiro gerar uma grande repercussão e crítica no país vizinho. Que esse cara andou falando, rapaz? Lula, fala pouco, Lula. Tu tá se entrando em confusão, meu irmão. As informações foram divulgadas nesta quinta-feira, dia 30, né, com parte da resposta diplomática. O embaixador do Brasil no Paraguai, José Antônio Marcondes, foi convocado para uma reunião nesta sexta-feira, dia 31, com o vice-presidente Pedro Aliana. Na ocasião, o representante brasileiro receberá uma nota oficial do governo de Assunção. Rapaz, esse negócio aí não tá de brincadeira. A maré não tá para jacaré. Isso aí. A convocação de um embaixador para prestar esclarecimento é considerada um gesto formal de insatisfação entre os países envolvidos. As declarações de Lula ocorreram na última sexta-feira, dia 24, quando o presidente afirmou que o Paraguai iniciou um conflito ao invadir o Brasil e a Argentina e o Uruguai no século. Rapaz, esse homem tá falando coisa, né? Demais, dando origem à guerra da Tríplice Aliança. É complicado demais. Quando se fala de guerra, meu amigo, o negócio não é brincadeira. Que o Lula quer falar sobre invasão do Brasil na Argentina e no Uruguai num século que já passou? É muito complicado.

É complicado esse negócio de guerra, né? Tá aí o. Tá aqui, diz aqui a informação. A informação foi divulgada nesta quinta-feira, dia 30. Quinta-feira, dia 30. Com parte da resposta, né? Com parte da resposta diplomática, o embaixador do Brasil vai ao Paraguai, José Antônio Marcondes de Carvalho, foi convocado para uma reunião nesta sexta-feira, dia 31, com o vice-presidente do Paraguai. O vice-presidente do Paraguai, Pedro Aliana. Na ocasião, o representante brasileiro receberá uma nota oficial do governo de Assunção na diplomacia, né? Na diplomacia, a convocação de um embaixador para prestar esclarecimento é considerado um gesto formal de insatisfação entre os países envolvidos. O que que esse Lula anda falando, meu Deus? As declarações de Lula ocorreram na última sexta-feira, dia 24, quando o presidente, né, afirmou que o Paraguai iniciou um conflito ao invadir o Brasil, a Argentina e o Uruguai no século XIX, dando origem à guerra da Tríplice Aliança. Ah, rapaz, o que que Lula quer com isso? Já passou há tanto tempo. A reportagem aqui do jornal Correio Brasiliense, né? A gente não pode se esquecer que um belo dia o Paraguai resolveu invadir o Brasil, invadiu Corumbá, ao mesmo tempo invadiu o Uruguai, invadiu a Argentina, e aquela guerra que parecia que era nada, durou 5 anos, declarou o presidente. Rapaz, o que passou já era, o que está no passado já era, vamos viver o presente. O que que o Lula quer se envolver com essa... Meu irmão, tu tá pegando e fio pelado, meu irmão. Tá conversando demais, vai cuidar da tua política. Vai cuidar da tua política, rapaz. Larga os países vizinhos de mão. Larga isso de mão. Roberto Rocha confirma candidatura ao governo do Maranhão. A decisão ocorre após um período de incerteza envolvendo processo no tribunal, né? Processo no Supremo Tribunal e o risco de ficar sem legenda. Rapaz, o que que aconteceu com Roberto Rocha, rapaz? Roberto Rocha, que era o ex-senador Roberto Rocha, do PRTB, confirmou que disputará o governo do Maranhão nas eleições deste ano. Confirmou que disputará o governo do Maranhão

Presidente do TSE concedeu uma liminar e manteve o prefeito e vice-prefeito de São Benedito do Rio Preto nos cargos. O processo é fruto de uma ação de investigação judicial eleitoral. Está aí. O presidente do TSE concedeu uma liminar e também manteve o prefeito e vice-prefeito de São Benedito do Rio Preto nos cargos. Moraes reage a um vídeo, né, da IA de Bolsonaro. A defesa terá de confirmar que o ex-presidente, se o ex-presidente autorizou mensagem que violaria a regra de prisão domiciliar. Tá aí, é um negócio complicado, né? Jornalista maranhense é condenado por injúria e difamação contra o ministro Flávio Dino após um post na rede social. O jornalista fez um post nas redes sociais, e o jornalista maranhense está sendo condenado por injúria e difamação contra o ministro Flávio Dino após, ele ter feito uma publicação nas redes sociais. Agora eu vou te dizer, Felipe Camarão define chapa e vice. Felipe Camarão define chapa com o vice. E segundo o candidato ao Senado, Ricardo Rodrigues será candidato a vice-governador, enquanto Milton Rodrigues disputará o Senado ao lado de Elisiane Gama. Essa matéria aqui do Flávio Dino, do jornalista, né? Vamos ver aqui essa matéria do jornalista aqui. Dá só aqui uma passadinha rapidinha, que já vem nosso apoio cultural, já está chegando. O jornalista José Fernandes Linhares Júnior, titulado blog do Linhares. Rapaz, que coisa, né? Está aqui. Foi condenado a 2 anos e 15 dias de detenção pelo crime de injúria e difamação contra o ex-governador do Maranhão, Flávio Dino. A sentença foi proferida no dia 21 de julho pela 6ª Vara Criminal de São Luís. A pena que deveria ser cumprida inicialmente em regime aberto foi substituída por prestação de serviço à comunidade. Com a decisão de primeira instância, cabe recurso. O jornalista poderá recorrer em liberdade ao Tribunal de Justiça do Maranhão. Rapaz, se essa moda pega, quer dizer que agora ninguém pode mais fazer crítica ao Supremo Tribunal Federal, não pode mais fazer crítica ao Poder Executivo, Legislativo, Judiciário, Ministério Público, não pode mais não fazer essa crítica, né? Pode não. Jornalismo é coisa séria, né? Aonde é que já se viu tá mandando prender pessoas que trabalham com a imprensa, com a mídia, não? Tá voltando a ditadura militar, será? A ação teve início após uma publicação feita no dia 13 de junho de 2021 no perfil do blogueiro, no antigo Twitter, durante a campanha de vacinação contra a Covid-19. Na ocasião, o jornalista proferiu Flávio Dino como governador vagabundo. Ah, agora aí é demais. Não tem condição, né? Chamou o cara de vagabundo, não pode. Fazer uma crítica, tudo bem. Agora chamar de vagabundo, já é demais. Passou do limite. Não tem condição do cara chamar a pessoa de vagabundo. Aí é danos morais, né? Na mesma postagem, Linhares afirmou que chefe do executivo estadual estaria se apropriando dos méritos da vacinação em São Luís. Ah, isso aí já é outra coisa. Segundo a publicação, as doses haviam sido adquiridas pelo governo federal sobre gestão de Jair Bolsonaro.

0: Claro. E aplicada pela prefeitura da capital. Nesse caso aí já é outro caso diferente, né? Nesse caso aí ele já falou aí de outras coisas diferentes que o governador estava se apropriando das vacinas. Isso aí já é uma crítica, já é um caso, né? Que se pode ser investigado. A ação penal foi movida pelo Ministério Público do Maranhão. Segundo o órgão, utilizado atingiu diretamente a honra de Flávio Dino, configurando injúria. Atribuição a falsa postagem sobre as vacinas foi classificada como difamação por violar a reputação do ex-governador. Fazer uma crítica é uma coisa, agora defamar é outra coisa totalmente diferente. Daqui a pouquinho a gente volta aqui e traz mais informações para vocês aqui no nosso programa. Em Santa Luzia do Paruá, o jornalista Francisco Souza, conhecido como Chico da Voz, vai voltar a assumir, né, vai ser o âncora do programa Cidade Alerta, programa que era feito pelo saudoso William Policarpo. Agora vai ser apresentado na voz do Francisco Souza, um dos jornalistas renomados de Santa Luzia do Paruá, conhecido como Chico da Voz. Vai começar dia 5 na Rádio Tropical FM de Santa Luzia do Paruá. Vamos ao nosso apoio cultural. Na volta, estamos aqui com mais sucesso para você e muito mais notícia aqui dentro do nosso programa.
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1: Valeu, gente amiga, estamos de volta, 15 horas e 21 minutos. Vem aí a grande festa, né? A grande festa aí, um papo legal, a Radiola Doce Menino. Daqui a pouquinho a gente traz aqui, né? Daqui a pouquinho a gente traz aqui informações da festa, né? Que vai acontecer. Vai acontecer aqui em Nova Olinda, lá na Vila Iraci.

0: sincero. Valeu, gente, vamos seguindo com o nosso programa, programa Clube do Brega, a Hora da Sofrência, pra você que tá ligadinho com a gente. 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Pessoal do Mercado do Peixe Vivo, cadê Neguinho Garimpeiro, meu irmão? Cadê Norte Federal, essa galera daí do Mercado do Peixe Vivo? Tá, um alô aí pra todos vocês, tá bom? Vamos ver quem é que tá com a gente aqui. Opa, boa tarde.
1: Aqui é a Aldinha, aqui da Rua São Francisco.
0: É.
1: Eu quero ouvir a música Vou Voltar para São Luís.
0: Certo, Adelino. Certo.
2: Eita, agora que eu...
0: Ah, tá certo. Vamos lá. Tá aqui, vamos atender a dona Alda, né? Aqui da Rua São Francisco. Minha vozinha. Minha vozinha, ela pediu ontem essa música. Mas é assim, quando eu chego aqui, eu prometi para ela que eu ia atender hoje, né? Porque quando eu chego aqui, eu não presto atenção aqui para o celular. É que a gente fica ocupado aqui só com o WhatsApp aqui da rádio, né? Aí o meu celular praticamente fica desligado. Aí eu não tenho acesso. Durante a programação que eu estou aqui, eu não uso o celular, tá? E só uso, eu não uso o meu WhatsApp aqui, só uso aqui o WhatsApp daqui da emissora. Aí muitas pessoas mandam mensagem para mim, mas aí eu só vou olhar quando eu chegar em casa, porque aqui eu não tenho tempo, né? Porque a gente não tem tempo de ficar olhando o celular. E aí quando chega em casa aí tá um monte de mensagem aqui no meu celular pedindo música. Aí, não, aí a gente não atende porque às vezes a gente não olha o celular. É importante que a pessoa anote aí o número daqui da rádio mesmo, WhatsApp aqui da rádio, que é esse número aqui, ó. 8606-2498. Esse número aqui eu fico olhando direto. A mensagem caiu aqui, não tem como eu esquecer, porque ele fica aqui aberto todo tempo aqui na minha frente. E aí não tem como eu esquecer de mandar o seu alô, de mandar, pedir a sua música, tá bom? Agora, o meu número mesmo não tem como, porque aqui não tem como eu olhar, porque eu não tenho tempo. Não tem. A gente fica ligado aqui no sistema, né? E aí a culpa eu boto aqui pro DJ, né? Às vezes eu dou o meu celular pra ele olhar, mas aí às vezes ele não olha. Eita, tá certo? Vamos lá, vamos trazer aqui pra minha vozinha Alda, na Rua São Francisco, aproveitando pra mandar um alô pra Demazinho, né? Vozinho Demazinho, e também pra nosso amigo Elvis e também pra nossa amiga Aldimar, tá bom? Aqui pelo pessoal da DS Creative aqui na Rua São Francisco. Muito obrigado pelo carinho de sintonia. Mandar um alô para a galera da Play Fotos. Estão ligados com a gente. Boa tarde.

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1: Valeu, valeu, estamos de volta. Estamos aqui na 87,9, indo mais longe para ficar bem pertinho de vocês. Vamos aqui com mais informações para vocês. Vamos aqui no Minuto das Notícias. Vamos lá, trazer o Minuto das Notícias aí. Já já nós vamos voltar aqui no segundo bloco musical com vocês, tá? E atender os pedidos musicais. É, pessoal que está ligado com a gente. Obrigado aí o nosso amigo Edson, que está lá no Jacunicaua. Obrigado pelo carinho da audiência. Vamos aqui para o Minuto das Notícias. TCE Maranhão determina auditoria em UTIs do Hospital da Criança em São Luís para apurar contrato com a IBM Med. Certo? IBM Med, a decisão prevê, né, inspeção presencial do hospital, análise de aplicação do recurso público e a execução contratual e condições estruturais e assistência das UTIs. Né? Ultimamente, o Hospital da Criança está sendo alvo, né, de investigação, porque foi noticiado, né, que lá no hospital, né, crianças estavam morrendo, né? O hospital foi denunciado e o TCE Maranhão está determinando que faça uma auditoria para apurar irregularidades, né? Irregularidade, né, na aplicação dos recursos, na execução contratual, né? Contratual das condições estruturais e também das assistências, né, que são feitos nas UTIs em relação às mortes das crianças que aconteceram e vem acontecendo no Hospital da Criança lá em São Luís. Irmãos são condenados a 22 anos de prisão por morte de um homem a golpe de facão no Maranhão. Wilson, Maicon e Johnny foram condenados pela morte de Gilvan Cardoso, assassinado em 2017. Né? A pena serão cumprida inicialmente em regime fechado. Eles foram condenados a 22 anos de prisão.

0: Eles mataram Alison, Michael e Johnny a golpes de facão. Aí teve aqui a sessão de júri e eles foram condenados a 22 anos de prisão. E essa prisão, logo no início, vai ser em regime fechado. Mais de 350 mil famílias podem perder desconto na conta de luz no Maranhão. Mais de 350 famílias podem perder descontos na conta de luz no Maranhão. Veja como atualizar o cadastro. A Equatorial alerta que os beneficiários devem atualizar os dados do cadastro único. Segundo a distribuidora, outros 400 mil lares já têm perfil para solicitar o benefício. Se quem não correr atrás vai ficar fora, né? Vai ficar fora aí desse cadastro, tá bom? Minuto da notícia aqui desta quinta-feira. É, quinta-feira é 30 de julho, já terminou o mês de julho, está indo embora, está chegando aí o mês de agosto. Preso suspeito de participar de uma tentativa de homicídio contra um sargento dentro do fórum aqui no Maranhão. Está aí, um homem foi preso, né? Suspeito de participar de uma tentativa de homicídio contra um sargento dentro de um fórum. O homem estava escondido em uma área rural, entre Coroatá e Timbiras. Segundo a Polícia Civil, uma espingarda e quatro munições foram apreendidas durante a operação. E o homem acabou sendo preso. Ele estava tentando aí um homicídio contra um sargento da PM. Três pessoas são presas, suspeita de explorar jogo de azar na feira do Parque Alvorada, na cidade de Timon. Sete máquinas, caça-níquel e materiais usados em uma loteria ilegal foram apreendidas durante a operação em estabelecimentos comerciais localizados na feira do Parque Alvorada, na cidade de Timon, ali perto de Teresina. Um homem condenado por homicídio após uma rixa por furto de galo é preso após 12 anos em Timon. Tá aí. Um homem foi condenado, né? Ele acabou sendo condenado pelo homicídio após uma rixa, né? Eles tiveram uma briga, eles dois, né? O cara roubou o galo, né? E depois ele matou, né? O homem matou a pessoa. Ele foi condenado pelo esse homicídio, de ter roubado esse galo, né? E depois de 12 anos ele acabou sendo preso aqui na cidade de Timon, no Maranhão. O crime aconteceu em 2014, segundo o processo. O acusado teria efetuado disparo de uma arma de fogo contra a vítima em uma rua do bairro Bela Vista, né, que causou a sua morte. Tá aí, morreu por causa de uma briga de galo, né? Um furto, um roubo de galo, de um galo. Roubou o galo, brigaram e acabou a pessoa sendo assassinado e a vítima acabou sendo preso e vai passar 12 anos preso agora, né? Não, aliás, ele ficou depois de 12 anos que ele acabou, né? Ele é preso após 12 anos depois da morte, do homicídio que ele fez. Um idoso de 44 anos morreu após ser atropelado pelo ônibus. Em São Luís, o condutor do coletivo foi encaminhado à delegacia, mas após o acidente. Segundo os moradores, o idoso atravessava a avenida quando foi atingido pelo ônibus. Rapaz, complicado essas coisas, né? Muito complicado. Um homem é preso suspeito de atear fogo na ex-companheira em tentativa de feminicídio no Maranhão. Segundo a Polícia Civil, o investigado teria usado gasolina para tocar fogo na vítima, que sofreu queimaduras graves e permanece internada em estado grave. O cara era o esposo, e aí depois largou a mulher largou, sei lá, e aí ele ficou com raiva aí. Ele tocou fogo na ex-companheira, né? Negócio complicado. A polícia investiga substâncias semelhantes à maconha encontrada no estômago de um adolescente em São Luís. O cara botou bastante maconha dentro de uma sacola, engoliu, né, para entrar no presídio, para essa maconha ser distribuída lá dentro do presídio. Segundo a polícia, o jovem deu entrada no socorrão 2, com fortes dores abdominais. O material foi retirado durante a cirurgia e será periciado. Tá aí. O cara engoliu maconha, uma sacola de maconha, aí passou mal, ele ia entrar no presídio para distribuir essa droga dentro do presídio, passou mal e foi levado para o socorrão, lá para o hospital, com uma forte dor no estômago, e chegou lá, foi feita a cirurgia e retiraram a sacola de maconha com vários papelotes de maconha. Alunos do Maranhão podem enviar pesquisas para revista científica até 7 de agosto. Segunda edição da revista recebe artigos, relatos, experiências e projetos de estudantes na educação básica de todo o Brasil. O TSE suspende cassação de prefeito de São Benedito do Rio Preto até a análise final do processo, certo? O TSE suspende cassação do prefeito de São Benedito do Rio Preto até a análise final do recurso. O Alisson Rocha e Débora permanecem no cargo do município após a decisão do ministro Nunes Marques. A defesa alegou irregularidade no julgamento no TRE Maranhão por falta de coro completo. Dois jovens são mortos a tiro após marcar encontro em um açude na zona rural de Chapadinha. E agora a gente volta com o nosso segundo bloco musical aqui do nosso programa.
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Olha, gente, agora faltando aí 8 minutos para encerrar o programa, a gente já na reta final do programa, vamos ficando por aqui, daqui a pouquinho a gente volta para fazer o encerramento do nosso programa, tá bom? A gente, já a gente volta para fazer o encerramento do nosso programa.

Valeu, valeu, já da reta final, já vou ficando por aqui. Vou atender o seu Cláudio, ele pediu a volta da Leidiane, né? Ele pediu a volta da Leidiane. Foi a...

pediu a volta da Leidiane. A gente vai encerrar o programa. Olha, gente, fique com Deus. Amanhã tem dois sorteios, né? Amanhã tem dois sorteios aqui de dois ingressos para a festa. É? Para a festa que vai acontecer, a Radiola Doce Menina. Você não pode perder essa grande festa que acontecerá lá no Papo Legal.

aí, valeu. Essa grande festa é lá no Papo Legal. Amanhã tem dois ingressos aqui para quem quiser ir para essa festa, tá bom? Vai aqui no nosso programa. E eu já vou ficando por aqui. Amanhã a gente está de volta. Amanhã também é dia da agenda do ouvinte. Tchau, tchau para vocês. Fico com Deus. Beijão no coração de todo mundo. Tchau, tchau.

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Alô, ouvinte, boa tarde. Já está entrando aqui na Rádio Chua, mais um grande programa de audiência, programa Ritmo Quente. E através dessa programação você vai ouvir a partir de agora música de todos os tempos e de todos os ritmos. E quem vai ficar aqui na sua companhia até as 5 horas da tarde é essa figura de sempre, Robson Júnior. E para completar nosso show musical, vai depender da sua participação. E para você participar da nossa programação, é só você pedir seu sucesso preferido através do telefonema e também do WhatsApp. O telefone para seu pedido musical é 9898-494-8524. E o número do WhatsApp é 9898-6062-498. Hoje é quinta-feira, 30 de julho de 2026. E a gente já começa o programa de hoje com sucesso aí de Valderi dos Teclados, com a participação da cantora Liliane. A música que a gente inicia no programa de hoje é Badubena.

0: Beleza, agora sim, na cidade de Nova Olinda são 16 horas, mais 7 minutos. 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Vamos viajando com mais sucesso? Vamos tocar música aí do cantor da cidade de Balsas do Maranhão. É o Américo Lopes.
1: 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Alô, Maranhão!

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Beleza, agora sim, na cidade de Nova Olinda, são 16 horas e mais 25 minutos. 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Manda um alô especial aí para o senhor João do Edgar e Família, residente aí na Rua do Comércio, esquina aí com a Rua dos Americanos. Mando também um alô especial para seu Ailton e também para a esposa dele, Maura, residente aí na quadra 9. 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Vamos viajando com mais sucesso. Vamos tocar a música de Seresta do cantor maranhense Gelson Santos. E Nova Olinda agora são 16 horas mais 28 minutos.

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Beleza, agora sim, na cidade de Nova Olinda, são 16 horas mais 37 minutos. 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Olha aí, manda um alô especial aí para a ouvinte Maura e família, residente aí na Rua das Neves, no bairro Salles. Mando também um alô especial aí para o senhor Sandro Professor, residente na Rua Manuel Balbino, no bairro Salles, né? Vai um alô especial aí para senhor, para o senhor Sandro Professor, né? 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Vamos viajando com mais sucesso. Vamos tocar música Esperando na Praça de Robson Júnior para atender o pedido musical do Vini Zevira. Zevira participa do programa, ele pede e oferece esse belíssimo sucesso para todos os ouvintes que estão na escuta da programação. E em Nova Olinda agora são 16 horas mais 42 minutos.

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Beleza, agora sim, na cidade de Nova Olinda são 16 horas mais 52 minutos. 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Manda um alô especial aí para os ouvintes residentes na cidade de Aragonã do Maranhão. E também manda um alô especial para os ouvintes residentes no povoado do Boa Vista, também no povoado da Curva da Linha. E também manda um alô especial para os ouvintes da Quadra Nova. E também a gente abraça os ouvintes aí do povoado do Café da Mata, também no povoado 200. Mando também um alô especial para os ouvintes residentes no povoado da Pelônia. Mando também um alô para os ouvintes aí da Quadra Nova. Na Quadra Nova vai um alô especial aí para o senhor Pelado e Família. 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Fica bem em frente aí às casas lotéricas e bem apegada à loja Gafecho. Manda um alô especial aí para toda a galera aí da Predeira 1, de Predeira 2, também do povoado Engasal. Vai também um alô especial para os ouvintes aí de todas as quadras vizinhas. E também vai um alô especial para os ouvintes residentes aí na Vila Iracueba, Vila Boa Esperança. Também a gente abraça a galera aí do bairro Novo, bairro Salles. Também um alô para os ouvintes aí do bairro da Piaba. E também a gente abraça os ouvintes aí do centro da cidade, daqui de Nova Olinda. Mando também um alô especial para os ouvintes residentes aí no bairro do Trator. Você conectado em qualquer ponto de Nova Olinda, do Maranhão e do Brasil, a gente agradece pela sua sintonia. Beleza, o programa em ritmo quente chegou ao final. Mais uma vez, a gente agradece a Deus por mais uma tarde de trabalho. Eu estarei de volta para fazer essa mesma programação para você amanhã a partir das 4 horas da tarde. Portanto, boa tarde a todos e até amanhã, se Deus quiser.

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1: Ser caipira é bom demais, senhor.

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Alegria! Banda do PA na área, meu velho! Cadê o grito dos convertidos aí? Fogo! E os convencidos? Tem alguém convencido aí?

0: negão. Adeus, ninguém engana. E aí, Matos? Chega mais aí pra dar um recado pra essa galera aí.
1: Vambora! Tira um.

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3: 26 graus. 8 e 6.

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7: 26 graus.